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9: 20 horas e 28 minutos.
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0: 20:34.
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12: 20 horas, 54 minutos.
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13: 21:02.
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0: 21h17.
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20: 21 horas e 25 minutos.
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0: 21h43.
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4: 21 horas 50 minutos.
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0: 21h55.
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1: 22:03.
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10: 22 horas, 31 minutos.

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12: 22 horas e 54 minutos.

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3: 23 horas, 24 minutos.
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1: 23 horas, 44 minutos.
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1: 00:21.
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0: Murilo Ruvi.
1: Obrigado, velho.
2: Obrigado, gente. Mais uma vez.
1: Muito feliz, viu? Muito feliz. Obrigado de coração por tudo.

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0: hora e 20 minutos.
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0: 1:41.
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0: 1:50.
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0: 2 horas.
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1: 2:21.
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0: 2:29.
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1: Duas horas 56 minutos.
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0: três horas.
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0: 10:21.
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1: Três horas e 43 minutos.
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1: 4 horas.
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0: 4:10.
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4: 4:19.
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15: 4:36.
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0: 4:44.
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11: 4 horas e 54 minutos.
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2: 5 horas.
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9: 5 horas e 20 minutos.
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0: Eli Silva, Zé Goiano, Paixão Desempregada. 5:28. 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
12: Bom dia, são 5:32. 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

0: Mazinho Quevedo, Arco-Íris, agora 5:46. 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
1: Colaboração. Uma virtude pouco lembrada é a colaboração. A vida, generosa de sabedoria em toda parte, demonstra o princípio da cooperação em todos os seus planos. O solo ampara a semente e a semente valoriza o solo. As águas formam as nuvens e as nuvens alimentam as águas. A abelha ajuda na fecundação das flores e as flores contribuem com as abelhas na fabricação do mel. Podemos perceber nesses exemplos de colaboração um convite para que também sejamos colaboradores. Sem nos darmos conta, muitos colaboram conosco no decorrer dos dias. É alguém gentil que nos cede a passagem no trânsito. Um motorista anônimo que avisa do perigo na estrada. Um pedestre que ajuda um idoso ou cego a atravessar a rua. São os médicos que nos atendem com presteza e afeto, doando-se além da sua obrigação. São os professores que se empenham um tanto mais para que os alunos aprendam as lições. São enfermeiros atenciosos que se esforçam por atender bem a um paciente, porque seu coração assim o determina. É mais que uma demanda, é um propósito de vida. Se é certo que pagamos por alguns serviços, também é certo que a dedicação e o carinho de cada profissional, ninguém e nenhum dinheiro pode pagar. Se não nos damos conta disso, é porque talvez estejamos indiferentes para as coisas boas, ou porque estamos acostumados a perceber somente as coisas ruins. É importante que tenhamos disposição para ver os fatos positivos que nos cercam. Dessa forma, poderemos dar a nossa colaboração, por mais singela que seja, onde quer que estejamos, para que a nossa vida e a vida dos que caminham conosco nessa estrada evolutiva possa ser mais suave. Agindo assim, em tudo o que fizermos, estaremos colaborando de forma efetiva para o nosso próprio progresso espiritual. Quando vamos além das nossas obrigações, exercemos a função que nos cabe no progresso moral da humanidade. A vida na Terra é uma abençoada oportunidade de aprendizado para cada um de nós. Na colaboração de uns para com os outros, encontramos a chave que abrirá novos caminhos, quebrando as barreiras do individualismo e nos permitindo viver a verdadeira fraternidade. Que possamos colaborar em algo hoje, agora. Aproveitemos o momento que passa. Pense nisso. Mas pense agora. 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

0: 5h56. 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
1: 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Agora, daqui a pouquinho, tem o horário eleitoral gratuito.

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5: Bom dia, 6:25, já já tem primeira página.

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3: Mato Grosso está crescendo e olha só o tamanho desse crescimento. 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É o terceiro maior crescimento populacional entre todos os estados do Brasil. 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Mas o que chama atenção mesmo é que essa população está crescendo junto com um mercado de trabalho superaquecido. No segundo trimestre deste ano, o desemprego em Mato Grosso foi o segundo menor do país, apenas 2,2%. Para você ter ideia do que isso significa, foram só 46 mil pessoas procurando emprego e não encontrando. É muito pouco. Isso é tão forte que virou um novo desafio. As empresas e as indústrias estão com dificuldade de achar profissionais para preencher as vagas abertas. E esse aquecimento também aparece no bolso do trabalhador. O rendimento médio de quem trabalha em Mato Grosso subiu 10% em um ano. Ou seja, mais gente trabalhando e ganhando mais. Mato Grosso cresce em população e cresce também gerando oportunidade e renda para quem mora aqui.
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4: Segunda-feira, 14 de setembro. Ouça os destaques do Primeira Página de hoje. Programa Jovem Talento oferece 189 vagas de estágio remunerado para estudantes da rede pública em Mato Grosso.
5: As oportunidades são voltadas para alunos do ensino médio e técnico.
4: Motoristas com a CNH vencida entre 5 de junho e 8 de dezembro ganharam um prazo extra para continuar dirigindo.
5: O documento será considerado válido até 9 de dezembro e a medida não exige emissão de nova carteira.
4: Governo do Estado inaugura a Base Integrada de Segurança Pública Sararé, em Pontes de Lacerda.
5: A nova estrutura recebeu investimento de R$2 milhões para fortalecer o combate ao garimpo ilegal e à criminalidade na região.
4: E ainda, Lucas do Rio Verde é o único município de Mato Grosso contemplado com recursos federais para atendimento de migrantes e refugiados.
5: A cidade vai receber R$600 mil em parcela única para ações de assistência social a famílias em situação de vulnerabilidade.
4: Primeira página volta em 1 minuto e meio.
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3: Mato Grosso está crescendo e olha só o tamanho desse crescimento. O IBGE divulgou novas estimativas da população do estado e o resultado impressiona. Em 2026, o nosso estado chegou a 3 milhões e 950 mil habitantes. É o terceiro maior crescimento populacional entre todos os estados do Brasil. E não para por aí. Mato Grosso segue como o segundo estado mais populoso do Centro-Oeste, atrás só de Goiás. Mas o que chama atenção mesmo é que essa população está crescendo junto com um mercado de trabalho superaquecido. No segundo trimestre deste ano, o desemprego em Mato Grosso foi o segundo menor do país, apenas 2,2%. Para você ter ideia do que isso significa, foram só 46 mil pessoas procurando emprego e não encontrando. É muito pouco. Isso é tão forte que virou um novo desafio. As empresas e as indústrias estão com dificuldade de achar profissionais para preencher as vagas abertas. E esse aquecimento também aparece no bolso do trabalhador. O rendimento médio de quem trabalha em Mato Grosso subiu 10% em um ano. Ou seja, mais gente trabalhando e ganhando mais. Mato Grosso cresce em população e cresce também gerando oportunidade e renda para quem mora aqui.
2: Essa é uma iniciativa do Observatório de Mato Grosso, área de dados e economia do sistema Fiente.
4: Muito bom dia, uma excelente segunda-feira, um excelente começo de semana para você. Primeira página tá no ar, até às 8 horas da manhã com muita informação. Na capital do estado, nesse momento, 19 graus a temperatura. Temperatura amena, tem uma garoa fina também lá fora. Eu sou Cleto Kipper e ao meu lado Yasmin Oliveira, bom dia para você.
5: Bom dia, Cleto. Bom dia para você, ouvinte. Excelente manhã e que manhã gostosa, hein, Cleto? Manhã gostosa, fria, com clima assim maravilhoso. Eu gosto assim.
4: Máxima hoje não passa dos 27 à tarde, então vai ser um dia desse jeitinho, tá? Com temperatura amena, o vento lá fora deixa a sensação na pele ainda menor. Daqui a pouco a gente reforça mais para falar que sistema tá atuando, por que desse friozinho e, claro, dizer que a previsão do tempo acertou mais uma vez e com uma semana de antecedência, porque a gente já vinha falando sobre esse friozinho na semana passada. Hoje, segunda-feira, 14 de setembro, aniversário de Sinop. Nossos parabéns a todos os moradores dessa cidade tão querida, conhecida como a capital do Nortão. Um verdadeiro orgulho para todo o estado de Mato Grosso pela sua força econômica, desenvolvimento. A propósito, fica a pergunta para você, nosso ouvinte: você já visitou Sinop ou conhece aquela região? Participe com a gente, 99680-5454.
5: É, 14 de setembro também é Dia Nacional do Frevo e relembra também a criação do Código Brasileiro de Telecomunicações, que foi instituído em 1962, um marco regulatório fundamental que organizou e impulsionou o crescimento do rádio e da televisão no Brasil.
4: Hoje é Dia Internacional da Capivara. É, uma homenagem divertida, merecida ao maior roedor do mundo, símbolo de simpatia, tranquilidade, um verdadeiro xodó dos rios, lagos, parques por todo o Brasil e, claro, o nosso Pantanal. Aqui ela é o xodó da capital também, porque vive ali no Parque das Águas, são muitas e todo mundo gosta de prestigiar, né, de, digamos assim, contemplar as capivaras do Parque das Águas, Yasmin.
5: Parque das Águas, Parque Tianair também, tem bastante capivaras. É, não precisa andar muito, né, que você encontra aqui na região metropolitana. Lá em Sorriso também, Cleto, tem bastante capivara.
4: Que legal.
5: É, lá nos parques, assim, a gente encontra também. Então, para quem não tá acostumado, chega aqui, né, vê-las dentro da cidade, na área urbana, encanta, né? E elas são esses animais que... são animais silvestres, né, gente? A gente tem que fazer esse reforço aqui, que é importante não tocar, não se aproximar tanto, porque é um animal silvestre. Mas ela tem toda essa simpatia que gera a imagem da capivara.
4: Vamos atualizar o trânsito desse começo de manhã. Fabrício Baldini já chega ao vivo contando qual é o cenário em ruas e avenidas. Fabrício, bom dia para você.
6: Oi, Cleto, um ótimo dia para você, bom dia, Yasmin, uma excelente semana para você, ouvinte. Por enquanto, você, motorista, encontra uma situação muito tranquila aqui na capital, nos principais corredores aqui de Cuiabá. Na Avenida Miguel Sutil, o trânsito está fluindo bem, sem registro de congestionamento. Na Fernando Correia, o movimento também segue bem tranquilo, mas atenção para dois pontos da avenida, que é no entroncamento com a General Valle, onde o fluxo já começa a ficar um pouco mais intenso, e também para você, motorista, que está saindo da Avenida Palmiro Paes de Barros e quer acessar a Avenida Fernando Correia. Lá na Avenida das Torres também o movimento é muito tranquilo e o trânsito segue fluindo normalmente. Agora um recado para você, motorista, que vai precisar acessar a BR-364 nesta semana. As obras continuam por lá, né, para poda da vegetação entre os quilômetros 343 e 352. Esse serviço para poda de árvore, né, apresenta risco de queda de material nos carros, então por isso as vias serão interditadas. Hoje e amanhã as equipes trabalham na pista norte, no sentido Rondonópolis-Cuiabá, e de quarta a sexta-feira o serviço isso passa para a pista sul no sentido Cuiabá-Rondonópolis. Vale lembrar que o serviço ele começa sempre às 7 da manhã, a preparação para a interdição, e a partir das 7:30 o trânsito de fato segue em meia pista até às 16h30, onde ele começa a ser liberado gradualmente até às 17h. Então atenção motorista para você que durante essa semana vai trafegar pela BR-364. Volto com vocês no estúdio.
4: Fabrício, continua com a gente, porque tem uma informação importante. Quem está com a CNH vencida, motoristas vão ter um prazo extra para continuar dirigindo, é isso?
6: Cleto, é isso mesmo. Os motoristas com a CNH vencida entre o dia 5 de junho e o dia 8 de dezembro deste ano ganharam um prazo extra para continuar dirigindo. O documento, ele segue válido, vai ser considerado válido até o dia 9 de dezembro de 2026. A medida, ela foi determinada pelo CONTRAN, o Conselho Nacional de Trânsito, e ela já segue em vigor. A regra também vale para autorização para quem conduz o ciclomotor, a conhecida como ACC. Né, que tenha também vencido nesse período. E tem um detalhe importante, viu? O motorista, ele não precisa emitir uma nova CNH e nem fazer qualquer procedimento específico para registrar essa prorrogação. Os próprios órgãos de trânsito, eles devem considerar o prazo estendido durante as fiscalizações. Depois do dia 9 de dezembro, começa então um novo prazo. Os motoristas contemplados, ou seja, que tiveram a carteira vencida entre o dia 5 de junho e o dia 8 de dezembro, vão ter mais 30 dias para providenciar a renovação da habilitação. A medida, porém, ela não vale para quem está com direito de dirigir suspenso ou cassado. Então, por isso, ouvinte, a orientação é você conferir a situação da sua CNH e, se for o caso, já programar a renovação, porque assim você evita correria e também problemas na hora de dirigir. Volto com vocês no estúdio.
4: Perfeito, Fabrício. Obrigado pelas informações. Essa medida foi adotada aí para dar mais tempo ao Detran, né, para se adaptar à nova lei aí. Então, por isso, esse período específico que o Fabrício trouxe pra gente.
7: Agora vamos para Rondonópolis. A partir de hoje, o passageiro que tiver comportamento indisciplinado em aeroportos ou dentro do avião poderá ser multado e ficar impedido de viajar. Alex, explica pra gente essas novas regras. Bom dia para você.
8: Olá, bom dia, Yasmin, Cleto e a todos que nos acompanham. Então, a ANAC estabeleceu regras mais rígidas para comportamentos que comprometam a segurança ou a ordem nos aeroportos e nos voos. Entre as condutas, Yasmin, consideradas indisciplinadas, estão desobedecer orientações de segurança, causar tumulto ou constranger outros passageiros e agredir ou intimidar passageiros e tripulantes. Também pode ser punido quem usar dispositivos eletrônicos quando houver proibição ou danificar objetos e equipamentos dentro da aeronave. Nos casos considerados graves, como agressão física, ameaça à tripulação, fumar dentro do avião ou fazer uma falsa comunicação sobre explosivos ou armas, pode haver aplicação de multa. A multa é aplicada pela ANAC depois de um processo administrativo. O valor base para infrações graves ou gravíssimas é de R$17.500. Em situações consideradas gravíssimas, o passageiro também pode ficar impedido de viajar por até um ano. Quando houver suspensão do direito de voar, as companhias poderão e deverão impedir a emissão de passagens, bloquear o check-in e negar o embarque. A nova regra também prevê sanções para empresas aéreas e operações de aeroportos que não cumprirem as determinações. Nesses casos, as multas podem chegar a R$70.000. As empresas também terão que manter os registros dos incidentes por 5 anos. É isso, são essas informações. Volto com vocês na capital, Cleto e Yasmin.
4: Perfeito, Alex. E o ouvinte deve estar se perguntando por que dessas novas medidas, né? Só no primeiro semestre deste ano, a Associação Brasileira das Empresas Aéreas registrou mais de 800 ocorrências, o que representou uma alta de 22% em relação ao ano passado. Então, existe um aumento desses casos de indisciplina em voos, e aí a ANAC, então, digamos assim, publicou e estabeleceu regras mais rígidas.
7: 6h45, antes da gente ir para o intervalo, vamos falar aqui sobre a greve do Banco do Brasil, né, os funcionários lá do Banco do Brasil. terminaram, né, a maior parte do país após a categoria aprovar a proposta de acordo coletivo. Em Mato Grosso, a proposta também foi aprovada e as agências do banco não devem ter alterações no atendimento por causa da greve, tá? A votação teve 55,5% dos votos favoráveis à proposta. Com a aprovação, a paralisação é encerrada na maioria das regiões. Cerca de 18 entidades sindicais, no entanto, rejeitaram o acordo e devem manter a greve em suas bases. Já na Caixa Econômica Federal, a greve continua aqui em Mato Grosso. 60 agências aderiram à paralisação e estão fechadas. Segundo o Sindicato dos Bancários, a greve é por tempo indeterminado. Entre as reivindicações estão mudanças na saúde, né, da Caixa, mais apoio a funcionários afastados por doenças e regras para o teletrabalho. Os trabalhadores também cobram valorização profissional e medidas contra o endividamento. E enquanto a greve continua, os caixas eletrônicos seguem funcionando. Para quem precisa de atendimento presencial, a orientação, então, ouvinte, é conferir a situação da agência antes de você sair de casa.
4: 6h46, vamos fazer a primeira pausa, o intervalo. Na volta, a gente fala de um auxílio federal para refugiados. Lucas do Rio Verde vai ser o único município do estado a receber esse auxílio. Daqui a pouco a gente explica um pouco mais sobre ele. Também tem oportunidades para jovens no mercado de trabalho. Tem muita coisa até 8 horas da manhã. A primeira página está só começando.

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0: 6h50, tá ligando o rádio agora? Excelente dia, boa semana para você. Escuta só essa notícia: a Secretaria de Estado de Segurança Pública inaugurou uma base integrada de segurança em Ponte Lacerda. Essa base foi inaugurada próxima à terra indígena Sararé, onde a área está sendo muito pressionada pelo garimpo ilegal. Jaconias Neto, bom dia, bem-vindo, quais são as informações?
1: Olá, Cleto, bom dia, Yasmin, todos os ouvintes. Pois é, é o trabalho da segurança pública na região oeste. A base integrada de segurança pública Sararé foi inaugurada na última sexta-feira, Cleto, dia 11, em Pontes Lacerda. A nova estrutura foi instalada em uma área estratégica de acesso à terra indígena Sararé, que vai dar suporte às equipes que participam de operações integradas. O local conta com alojamento, estrutura de comunicação e outros recursos. A base poderá ser utilizada por forças de seguranças estaduais e federais, além de órgãos envolvidos na fiscalização de proteção ambiental. A unidade também deve servir como ponto de apoio para operações do combate ao garimpo ilegal e atuação de organizações criminosas na região da Reserva Sararé. A expectativa é que a presença das equipes de forma permanente ou de sistema de revezamento aumente a capacidade de prevenção e a repressão aos crimes como homicídio, roubo e tráfico de drogas nas comunidades e nos municípios do entorno da área indígena. A localização da base é considerada estratégica por facilitar o deslocamento das equipes para áreas de difícil acesso e locais onde são realizadas as operações contra as atividades criminosas. A construção recebeu um investimento de R$ 2.100.000 por meio da parceria entre o governo do estado e o Ministério Público Estadual. A expectativa é que a nova estrutura fortaleça a integração entre os órgãos de segurança e a fiscalização e também amplie o combate às atividades ilegais da região de Pontes de Lacerda. Cleto e Yasmin, eu volto com vocês e a qualquer momento vou estar trazendo mais atualizações desse fato registrado aqui na região oeste, principalmente esse reforço aqui na fronteira.
0: Sempre bem-vindo, Jaconias Neto. Obrigado pelas informações. Bora falar do assunto da manhã, Yasmin?
2: Ah, com certeza. Esse assunto tá... Bom, quem não estiver falando sobre ele, tá sentindo, pelo menos, aqui na região metropolitana.
0: Não tem como fugir,
2: não. Não tem como fugir.
0: Ó, Cuiabá ontem registrou 27 graus, quase 28 de máxima. Foi uma temperatura diferente das registradas nos últimos dias ou nas últimas semanas. Hoje, a mínima registrada foi de 17 graus, tá? Agora já estamos em 19, mas o vento lá fora deixa a sensação na pele ainda menor. Para a previsão de hoje, a máxima na capital deve ser de 27 graus, muito parecido com ontem, então, tá? Aí, terça-feira ainda amanhece com um pouco de frio, mas à tarde já volta a passar dos 31 graus, tá bom? Então essa é a previsão do tempo aqui para a capital hoje e amanhã. Fazendo um giro rápido aqui nas maiores cidades, Cuiabá então amanhece com 17, agora 19, Rondonópolis nesse momento com 20, Sorriso 20, Cáceres 18, Barra do Garças está 25 graus, está calor por lá, amanhecendo quente. Sinop 21, e aí as máximas variando, como eu disse, entre 27 e 33 graus nas maiores cidades do estado.
2: Vamos olhar quanto que tá Chapada agora, Cleto? Curiosidade,
0: Chapada,
2: vamos ver aqui.
0: 17 graus agora.
2: 17 graus.
0: Com máxima de 24.
2: Ontem tava nublado lá também, assim, aquele tempo bem de região sul do país.
0: Muita gente postou registros da neblina por lá.
2: Sim, aproveitaram o domingo, né? E tem que aproveitar, viu, gente? Porque em setembro, um tempo desse, daqui a pouco a gente vai falar porque que o tempo virou, mas tem que aproveitar, porque normalmente em setembro é aquele calor tremendo, né? E ontem e hoje nós temos essa temperatura diferente. Vamos para Sorriso agora, falar com a Tamara Figueiredo. Ela vai explicar pra gente sobre um programa chamado Jovem Talento, tá com inscrições abertas, oferece 189 vagas de estágio remunerado, 77 municípios de Mato Grosso participam desse programa. Bom dia, Tamara, conta pra gente os detalhes. Com problema de comunicação com a Tâmara, então a gente conta por aqui. Bom, esse programa, 189 vagas de estágio remunerado abertas para estudantes da rede Pública Estadual de Mato Grosso. As oportunidades estão distribuídas, como eu disse, 77 municípios do estado. Aqui, lá para a região norte, são 78 vagas. É uma iniciativa com uma parceria entre a Secretaria de Estado de Educação, a SEDUC, com o Instituto, o IEL de Mato Grosso.
0: O que você precisa saber também? O estudante tem que ter pelo menos 16 anos, tem que estar matriculado no ensino médio regular ou técnico da rede pública. Os selecionados vão receber uma bolsa auxílio de R$ 709. Já para a jornada de 25 horas por semana, a bolsa ela é de R$ 1.059, porque tem duas cargas horárias aí, digamos assim, tá? De 20 horas e 25 horas por semana. Além de remuneração, os jovens vão atuar em órgãos públicos, o processo seletivo tem duas etapas, inscrição pode ser realizada pela internet no site oficial do IEL Mato Grosso. A proposta é oferecer aos alunos da rede pública a primeira experiência profissional. Então, dica boa para jovens talentos aqui do nosso estado.
2: Bom, antes do intervalo também, aproveitando que a gente está dando esse giro pelo estado, vamos falar da região de Cocalinho, Cleto. Lá no Araguaia, o município ganhou uma vegetação secundária de cerrado entre 2017 e 2025. Esse dado é do MAP Biomas e coloca a cidade no primeiro lugar do ranking nacional de recuperação de áreas que já haviam sido desmatadas. Quem traz as informações para a gente é o Lucas Iglesias.
3: Olá, bom dia a todos. A vegetação secundária é aquela que volta a crescer depois da retirada da cobertura original. Ela tem um papel importante na recuperação da biodiversidade e na proteção do solo e da água. O resultado de Cocalinho chama atenção porque vem em um momento de desafios para o cerrado. Segundo o levantamento, a vegetação secundária representa apenas 8% da vegetação nativa que ainda resta no bioma. São cerca de 7,5 milhões de hectares. No balanço histórico, o Cerrado já perdeu 58 milhões de hectares de vegetação nativa desde 1987. Em 2025, o bioma mantinha 99,4 milhões de hectares de cobertura nativa. O MAP Biomas também aponta uma queda no ritmo de recuperação. O ganho de vegetação secundária caiu de 3,4 milhões de hectares em períodos anteriores para cerca de 500 mil hectares entre 2017 e 2025. Mesmo com esse cenário, Cocalinho se destaca como um exemplo de regeneração do cerrado. Para quem acompanha as mudanças ambientais em Mato Grosso, o levantamento do MAP Biomas mostra onde a vegetação está voltando a ganhar espaço. Eu volto com vocês aí no estúdio em Cuiabá.
0: Obrigado, Lucas. Fechando esse nosso giro com os repórteres, Lucas, do Rio Verde é o único município de Mato Grosso também que está numa lista do governo federal para receber recursos destinados ao atendimento de imigrantes e refugiados. A cidade vai receber R$ 600 mil, um repasse emergencial. O dinheiro faz parte de uma medida para municípios que receberam ou devem receber migrantes por causa de crises humanitárias. Lucas do Rio Verde aparece na lista com 250 migrantes considerados no cálculo do repasse. Ao todo, 31 municípios brasileiros e o estado do Rio Grande do Norte estão na portaria do Ministério do Desenvolvimento e Assistência Social. O governo federal autorizou cerca de R$ 26.700.000 em recursos. O valor vai ser repassado esse ano em parcela única e deve ser usado em ações de assistência. Após receber o dinheiro, o município vai ter um mês para apresentar um plano de ação ao governo federal. 6h59, intervalo. Você de Sorriso, Cáceres e Rondonópolis, após os comerciais, tem notícias da sua região. E por aqui a gente vai falar sobre o Dia da Capivara, mas também vamos falar que o sargento Laudicério, candidato ao governo de Mato Grosso, tem novo vice.

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2: 7 horas.
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1: Olá, o nosso bom dia Cáceres e também toda a região, uma excelente manhã para você. Hoje é segunda-feira, dia 14 de setembro de 2026. Está no ar mais uma edição do Primeira Página. Eu sou o Jaconias Neto e vamos juntos a partir de agora com informações do nosso município e também até toda a região até as 8 horas da manhã. Para você ouvinte ligado na 103, que satisfação ter a sua companhia. E já aproveito a te convidar a participar, né, aqui conosco. Mande seu comentário, sugestões de reportagem pelo número 99803-5504.
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1: Operação Integrada Lei Seca terminou com 36 autos de infração e 2 prisões por embriaguez ao volante em Cáceres. Combate ao tráfico de drogas. 2 homens são presos pela Polícia Militar com drogas e armas no bairro Jardim São Luís. Já em São José dos Quatro Marcos, mais 2 pessoas são detidas com drogas e munições. No jornalismo comunitário, esgoto a céu aberto é motivo de reclamação por parte dos moradores no centro de Cáceres. Essas e outras informações a partir de agora no Primeira Página, que está no ar.
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1: E mais uma vez o nosso bom dia para você de Cáceres e também toda a nossa querida região. Obrigado pelo carinho da sua audiência. Uma grande satisfação ter a sua companhia e assim iniciamos mais uma segunda-feira, mais uma semana e é claro, espero que seja de muitas energias positivas para você que está no carro, no estabelecimento comercial, em casa. Mais uma vez, obrigado. Iniciamos o Primeira Página desta segunda-feira destacando o trabalho da polícia, onde a 16ª edição da Operação Integrada Lei Seca terminou com 36 autos de infração e 2 prisões por embriaguez ao volante em Cáceres.

em carteira nacional de habilitação. Também foram registradas 10 autuações por falta de registro ou licenciamento do veículo, uma recusa ao teste do estilômetro e outras 12 infrações. Duas pessoas foram presas por embriaguez ao volante. Em um dos casos, a prisão ocorreu após o teste do bafômetro. No outro, foi utilizado também um termo de constatação. Ao todo, 11 veículos foram removidos, 3 carros e 8 motocicletas. Segundo as equipes, não houve registro de atendimento pré-hospitalar, recuperação de veículos ou cumprimento de mandado de prisão durante a operação. Percebemos que até durante, né, esse período aí da lei seca, muitos motoristas ainda insistem em dirigir sob efeito de álcool. E fica um alerta por parte da Polícia Militar e afirma para a comunidade que as fiscalizações ainda vão continuar no município cacerense. Mudando de assunto, destacando o nosso jornalismo comunitário, após a reportagem exibida pela nossa equipe de reportagem sobre as reclamações de moradores no bairro Junco, relacionadas à poeira, à falta de caminhão-pipa e também o mato alto e alguns terrenos, a Prefeitura de Cáceres informou que está acompanhando as demandas apresentadas pela comunidade. Segundo a administração municipal, as equipes responsáveis pelos serviços de manutenção e limpeza urbana estão trabalhando para atender os pontos que necessitam de intervenção. A Prefeitura também informou que busca organizar um cronograma de serviços de acordo com a necessidade de cada região. Em relação à poeira, o município destacou que o trabalho de umidificação das vias depende da disponibilidade e do cronograma dos caminhões-pipa, especialmente nos períodos de estiagem, quando a demanda aumenta. Sobre os terrenos com mato alto, a prefeitura informou que realiza ações de limpeza e fiscalização, que os proprietários também podem ser notificados para providenciar a manutenção dos imóveis conforme as regras municipais. A administração reforçou que as demandas da população são importantes para direcionar o serviço e que as equipes seguem atuando para melhorar as condições das ruas e dos espaços públicos. A prefeitura informou ainda que continuará acompanhando a situação no bairro Junco e buscando soluções para os problemas apontados pelos moradores. Então, essa foi a nota resposta da Prefeitura Municipal de Cáceres. Agradecemos também a participação, em especial também os moradores que confiaram aqui no jornalismo comunitário do Primeira Página da Rádio Centro América. E para você, ouvinte, está passando por algum problema também aí no seu bairro ou no centro da cidade, essa questão que envolve o poder público, você pode solicitar a nossa equipe de reportagem através de uma ligação, nosso telewatts, a nossa redação, o nosso jornalismo comunitário vai estar indo até você levar todos esses problemas para as autoridades competentes. Do jornalismo comunitário, agora vamos destacar um fato muito importante que foi muito movimentado no final de semana no município cacerense, destacar o combate ao tráfico de drogas, onde dois homens de 19 anos e 22 anos foram detidos na noite de quinta-feira, dia 10, durante a ação da Polícia Militar em um bar, na Avenida 31 de Março, no bairro Jardim São Luís da Ponte, em Cáceres. Segundo a polícia, as equipes receberam informações de que havia comercialização de drogas e armas de fogo no estabelecimento. Com a chegada dos policiais, um dos suspeitos fugiu pelos fundos do bar e não foi localizado. Outros dois tentaram escapar para dentro do estabelecimento, mas foram abordados. Durante as buscas, os militares encontraram diversos invólucros com substâncias análogas à maconha e tipo skunk, cocaína e pasta base de cocaína. Também foram apreendidos um revólver calibre 38 com 6 munições, além de dinheiro e 3 aparelhos celulares. Ainda de acordo com a PM, o suspeito de 19 anos estava com 15 munições calibre 38 no bolso. Ele teria informado que recebeu a ordem para guardar os materiais no bar. Após informações em uma residência no bairro Vila Real, as equipes fizeram novas buscas e encontraram 43 munições calibre 9 milímetros, 3 munições calibre 380 e 2 rádios comunicadores. Os dois suspeitos foram encaminhados ao SISC de Cáceres, junto com todo o material apreendido. Os fatos e as responsabilidades pelos materiais encontrados serão apurados durante as investigações. São 7:10, ainda destacando o combate ao tráfico de drogas, dessa vez em São José dos Quatro Marcos, onde mais duas pessoas também foram presas.
Dois homens de

29 e 43 anos. Foram presos por suspeita de tráfico de drogas na noite de sexta-feira para sábado, já na madrugada, em uma residência no bairro Jardim Universitário, no município de São José dos Quatro Marcos. Segundo a Polícia Militar, a ocorrência foi registrada por volta das 21 horas, que deu continuidade a uma ação policial anterior. Conforme o registro, os militares foram até a residência para realizar uma verificação e, ao chegar no local, os policiais teriam visto um homem que usava tornozeleira eletrônica, chegando de motocicleta e carregando uma mochila. Ao perceber a ordem de parada, o suspeito abandonou a moto e correu para dentro da casa, mas foi alcançado e abordado no quintal da residência. No interior do imóvel, um segundo homem também teria tentado fugir, carregando uma sacola, mas foi contido pelos policiais. Durante as buscas, foram encontradas diversas porções de substâncias semelhantes à maconha e à pasta base de cocaína. Ao todo, os policiais apreenderam 9 tabletes de maconha, 2 tabletes de skunk e 7 grandes invólucros de maconha e 5 invólucros de pasta base de cocaína. Também foram apreendidas uma balança de precisão, 3 mochilas e 2 aparelhos celulares. Segundo ainda a Polícia Militar, os dois suspeitos possuem registros criminais relacionados a roubo, furto e corrupção de menores. A ocorrência também foi registrada por tráfico de drogas. Os envolvidos foram encaminhados para as providências cabíveis e a responsabilidade pelos fatos será apurada pela Polícia Judiciária Civil. Então, combate ao tráfico de drogas, quanto em Cáceres e também no município de São José dos Quatro Marcos. Vamos voltar a destacar o nosso jornalismo comunitário. Na última sexta-feira, divulgamos sobre a feira, né, da praça ali do município de Cáceres, após chegarem reclamações para a nossa equipe de reportagem afirmando toda a situação da feira. Só para lembrar vocês, a reforma da praça em Cáceres já apresenta problemas estruturais. Entre os defeitos apontados estão deslocamento do piso tátil e também vazamento no teto. A denúncia foi encaminhada à Câmara Municipal pela Associação dos Feirantes e levada ao plenário pelo vereador Jerônimo Gonçalves, que foi relator da CPI das obras. Segundo o vereador, a comissão já havia apontado problemas na execução da reforma e agora, de acordo com os documentos encaminhados pela associação, o próprio presidente dos feirantes está arcando com o reparo do piso tátil e no vazamento, usando recursos próprios. A reforma e a revitalização da praça foi orçada em cerca de R$ 1.975.000, com recurso do governo federal e do município. A obra começou em agosto de 2023. Após a paralisação e reajustes, foi entregue em dezembro de 2025. O vereador afirmou que os problemas no piso e no teto são apenas os primeiros pontos identificados e que outras questões ainda poderão ser apuradas. Questão que de fato chama atenção devido ao grande valor investido na feira e também na praça da feira, e agora a nossa equipe também vai estar acompanhando passo a passo de toda esta situação. São 7h14. Todo mundo pegou aí, ficou de surpresa, né, na verdade, mas outros já foi um pouco aí mais esperto, mais precavidos devido à frente fria. Depois de dias de calor, a chuva voltou a aparecer na previsão para Cuiabá em Cáceres. Outras regiões de Mato Grosso também iniciou o fim de semana com muita chuva e agora um frio, né, gente? Segundo o Instituto Nacional de Meteorologia, o IMET, há possibilidade de pancadas de chuva e trovoadas em várias áreas do estado. Em Cuiabá, a previsão é de aumento e nuvens de possibilidade de chuva, principalmente durante a noite. E já no domingo também aconteceu a temperatura que caiu, né? 24 e ficou entre 24 e 32 graus. Já em Cáceres também há possibilidade de chuva isolada, com um período de muitas nuvens e temperaturas elevadas. A instabilidade deve continuar ainda hoje, nesta segunda-feira, com previsão de pancadas de chuvas e trovoadas. A recomendação é ficar atento às condições dos tempos, aos avisos emitidos pelo IMET. E vale destacar que a previsão do tempo também você acompanha aqui na nossa programação. Vamos para um rápido intervalo comercial. Daqui a pouco voltamos com mais informações. No próximo bloco, destacar sobre educação. É sobre as vagas do EJA, viu? Você deve ficar atento. Até já. 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
6: Estamos de volta com Primeira Página. Para você que chegou agora, ótimo dia para você, ótima segunda-feira e, é claro, uma boa semana a todos nós. Vamos voltar a destacar sobre o cenário policial, onde um casal foi abordado durante uma ação integrada da Polícia Militar no final de semana na Gleba Patronal. O fato aconteceu em Comodoro. A operação foi realizada após registros relacionados a uma possível prática, né, de grilagem de terra. Segundo a polícia, a ação teve como objetivo levantar informações e verificar a situação da área. No local, as equipes encontraram diversas marcações delimitando os lotes. Também foram localizados barracos feitos com lonas e áreas onde partes da vegetação havia sido retirada, possivelmente para dar início à construção de casas e outras estruturas. Os policiais também identificaram a abertura de diversos corredores que teriam sido feitos com o uso de uma máquina de esteira. O equipamento, porém, não foi localizado durante a ação. Uma das áreas demarcadas, as equipes encontraram uma casa, acampamentos e também um barraco de lona. No momento da abordagem, os dois estavam sentados, né, serrando uma madeira, ou melhor, aparentemente para iniciar a construção da residência. Durante a ocorrência, os policiais localizaram com o casal uma pistola calibre 380, uma motosserra e uma antena de internet, Starlink e rádios comunicadores. O caso agora segue sob investigação para esclarecer a situação da ocupação na área. A origem dos materiais encontrados foram de responsabilidade dos envolvidos. Situação registrada no município de Comodoro. Agora vamos dar uma respirada, vamos falar de coisa boa, vamos falar de educação. Olha, moradores de Cáceres que não concluíram o ensino fundamental ou o ensino médio pode voltar a estudar. O SES está com vagas abertas para a educação de jovens e adultos, a EJA. Quem traz mais informações é a supervisora da EJA SES, né, aqui em Cáceres, Daiane Moura. Vamos ouvir.
7: Nós temos uma proposta muito importante aqui da nossa EJA, do SESI de Cáceres, para aqueles jovens e adultos que por algum motivo não conseguiram concluir os seus estudos no tempo regular. Para a próxima turma, nós temos 100 vagas disponíveis, sendo 50 para o ensino médio e 50 para o ensino fundamental, com início já no mês que vem, 5 de outubro. Um dos grandes diferenciais da EJA do SESI Mato Grosso é justamente a flexibilidade. Temos uma metodologia que combina atividades online e momentos presenciais, o que facilita muito para quem precisa conciliar os seus estudos com o trabalho, com a família e com outras responsabilidades do dia a dia. E quando a gente fala da importância de conquistar o diploma, eu acredito que vai muito além de concluir uma etapa escolar, é abrir portas. O diploma, ele pode trazer novas oportunidades de trabalho, possibilitando a continuidade dos estudos e, principalmente, fortalecendo a confiança do estudante na sua própria capacidade. A matrícula é bem simples. O estudante precisa comparecer ao SESI Senai de Cáceres, levando os documentos necessários, como RG, CPF, um comprovante de endereço e também o seu histórico escolar do ensino fundamental. Então, para nós, cada estudante que retorna à escola e conquista sua formação representa uma nova oportunidade de transformar a sua própria história.
6: É, só reforçando, a Daiane Moura é a supervisora do EJA SESI em Cáceres. Lembrando também que as matrículas podem ser feitas até outubro, diretamente na unidade do SESI no município. O curso tem um formato flexível, com 80% das aulas à distância, 20% presenciais. A metodologia também considera os conhecimentos e experiências que o aluno já possui, o que pode acelerar a conclusão dos estudos. Para se matricular, é preciso levar os documentos pessoais, comprovante de endereço e histórico escolar. Mais informações, anota aí, ó, 3223-4033 ou 3224-1145, que também atende pelo WhatsApp. Vamos falar agora sobre política. 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
6: O dólar fechou nesta segunda-feira em alta, 0,51%, cotado a R$5,11. Já o Ibovespa, principal índice da Bolsa Brasileira, caiu 0,93% aos 185.629 pontos. No exterior, o mercado reagiu à escala de tensões do Oriente Médio e à alta do petróleo. O barril do Brent subiu mais de 3% e voltou a superar a marca de US$100. Já a alta do commodity aumenta a preocupação com a inflação global e com a trajetória dos juros. No Brasil, além do cenário internacional, investidores também acompanharam o cenário político eleitoral.
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6: Ainda destacando sobre economia, é muito importante. E atenção, viu? Principalmente para você que tem o seu carro, tem sua moto, você motorista de aplicativo, a gasolina deve ficar mais barata para consumidor a partir desde a última quinta-feira, né? Ou melhor, a Petrobras vai deixar de aplicar um desconto de 44 centavos por litro na gasolina e é vendida, né, às distribuidoras. Com isso, o preço médio da gasolina da Petrobras passa a ser de R$3,05 por litro, mas, segundo a estatal, o consumidor deve pagar menos. Isso porque o governo federal reduziu em 63 centavos por litro os tributos, né, os tributos sobre a gasolina. A Petrobras ainda estima que, já considerando os impostos, o preço final fique em 19 centavos mais baratos por litro. Segundo a ANP, o preço médio da gasolina no Brasil estava em R$ 6,51 por litro. O diesel, a S10, custava em média R$ 6,88 e o etanol R$ 3,95. O governo também zerou os tributos federais sobre o etanol hidratado, o que representa uma redução de 19 centavos por litro. Para o diesel, foi autorizada uma nova subvenção de R$1 por litro, somada a um benefício de R$1,12 que já existe. A subvenção chega temporariamente a R$2,12 por litro. As medidas foram anunciadas em meio à alta do petróleo do mercado internacional. O barril do Brent e a referência mundial voltou a passar por $100. Em um detalhe importante, a gasolina é que sai da refinaria depois da mistura com o etanol. Ela se transforma na gasolina C, que é vendida nos postos. Olha, destacando agora sobre o aumento do preço nos modelos antigos do iPhone no Brasil. O reajuste foi anunciado na última quarta-feira, desde a apresentação dos novos iPhones. Com a mudança, alguns celulares que foram lançados no ano passado ficaram até R$1.000 mais caros. A maior alta foi registrada no iPhone Air, modelo ultra fino lançado em 2025. A versão também vem com 1 TB de armazenamento, que custava R$13.400 e agora passou para R$15.499. As medidas com 256 e 512 GB, o aumento foi de R$500. Outros modelos também ficaram mais caros, os iPhones 16 e o iPhone 17 e o iPhone 16 ficaram em R$200 e R$300 mais caros. A Apple também retirou o seu site em alguns modelos, como o iPhone 17 Pro e o Pro Max. Segundo a empresa, o aumento dos custos dos chips de memória está entre os fatores que pressionam os preços. A demanda dos chips aumentou com a expansão de data centers e também inteligência artificial. Com menor oferta e custos mais altos, a pressão sobre os preços dos eletrônicos devem continuar. Olha, agora vamos destacar o nosso jornalismo comunitário, voltar para Cáceres. É um problema aqui no município, onde moradores que passam pela região, a Praça do Barão, e também em outras localidades do município cacerense, têm convivido com um problema que vem chamado a atenção, mau cheiro e provocado pelo esgoto. O problema é ainda mais grave porque há relatos que o esgoto está sendo lançado no Rio Paraguai, aumentando a preocupação com a poluição e dos impactos ambientais, como destaca o senhor Rubens Teone, de 56 anos.
10: É difícil, sabe, demais da conta. Temos crianças lá em casa, temos idosos, que nem minha mãe, minha avó. E como é que faz? Se abrir a janela, vai entrar um vento, vai entrar só pernilongo e mau cheiro. Então tem que ficar só no ar-condicionado, no ventilador. O quente aqui, a caatinga toma conta.
6: É, e quem passa pelo local relata forte o odor, principalmente em alguns horários em que prejudica a circulação de moradores, comerciantes e visitantes em uma das áreas mais conhecidas da cidade. A situação também levanta o questionamento sobre a preservação do Rio Paraguai, um dos principais patrimônios naturais de Cáceres. É importante para o meio ambiente e também para a população. O lançamento irregular de esgoto em cursos d'água pode trazer consequências ambientais e de saúde pública, além de comprometer a qualidade da água. Valdomiro reclama desse problema que vem se estendendo há muito tempo no município de Cáceres.
11: Muita água, toda vida é um alagamento aí, até moto já rodou aqui. E aí com essa forte chuva que deu, foi aumentando, carregou a rede de esgoto, até o gabião rodou um pedaço. Com a água tão forte. E aí a erosão tá desse jeito que você tá vendo aí, ó.
12: Só aumentando?
11: Só aumentando, cada dia mais. Se não tomar providência, vai rodar isso aqui tudo. Porque não tem nem lógico do jeito que tá. É muito grande, muita água que corre aqui.
6: A população pede providências e uma solução definitiva para o problema. A expectativa é que os responsáveis realizem uma vistoria no local, identifiquem a origem do vazamento e adotem medidas necessárias para evitar que o esgoto continue chegando ao Rio Paraguai. Antônio disse que o problema tem que ser resolvido o mais rápido possível.
13: 3 vezes no início da erosão, ficou de vir resolver solucionar o problema. Não vieram. Consequentemente, levou todo o serviço que tinha feito aqui. Temos que a prefeitura soluciona de vez. Aumentar o fluxo da água aqui para os bueiros, entendeu? E consequentemente, recuperar o gabião que foi danificado, que vai danificar toda a estrutura do caminhão que já está feito, porque não vai ter condições. Em breve, isso aqui vai tomar conta aqui, ó, vai virar só buraco, só erosão. Isso aqui arrasta por mais de 30 anos.
6: É, a situação da Praça do Barão reforça a necessidade de investimentos em saneamento, de fiscalização para garantir a preservação do rio e a qualidade de vida de quem vive e frequenta Cáceres. A nossa equipe de reportagem procurou a unidade de saneamento básico do município cacerense e também a prefeitura municipal, ainda ficou de dar uma resposta para o jornalismo aqui da Rádio Centro América sobre esta situação. 7:31, rápido intervalo comercial. Daqui a pouco vamos trazer notícias do agro aqui no Mato Grosso. Até já.
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2: Estamos de volta com o terceiro bloco do Primeira Página. Para você que chegou agora, ótimo dia para você. Mais uma vez agradecemos o carinho da sua audiência, em especial para você que também está fazendo aniversário hoje, viu? Muitos anos de vida. Vamos iniciar agora dando uma atenção especial para o agro. É sobre a renegociação das dívidas rurais. Voltou a ser debate entre produtores e também no Congresso. A medida é vista como importante para os produtores que enfrentam dificuldades financeiras. Mas, segundo representantes do setor, alguns problemas estão dificultando o acesso ao benefício. Em carta, a Frente Parlamentar da Agropecuária, a FPA, afirmou estar preocupada com a implementação das medidas provisórias de R$ 1.376. Segundo a Frente de Renegociação, ainda não está acontecendo, mas a velocidade e a escala necessária, principalmente para pequenos agricultores e produtores em situação mais vulnerável. Entre os principais obstáculos estão as exigências de laudos agrônomos para comprovar perdas, os custos para produzir essa documentação e a necessidade de revisão de garantias. A FPA também questiona a cobrança de entrada de produtores que não têm condições financeiras para pagar e teme que algumas exigências prejudiquem o acesso ao crédito para a próxima safra. A entidade depende que o processo seja simplificado. Entre as propostas estão a possibilidade de laudos coletivos para pequenos produtores e a dispensa de novos laudos em casos que já passaram por renegociação. A FPA também pede a flexibilização de entrada para quem comprovar que não tem condições de pagamento. Para a entidade, a criação do mecanismo foi um passo importante. Agora, o desafio é produzir a burocracia e garantir que a renegociação chegue de fato ao produtor rural que mais precisa.
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2: A arroba do boi gordo é vendida hoje a R$325,94. Já a arroba da vaca gorda está cotada a R$305,01. A saca da soja abriu o dia sendo vendido a R$134,52. O milho está sendo vendido nesta segunda-feira a R$47,99. E a pluma do algodão é comercializada a R$137,67. Os dados são do IMEA, o Instituto Mato Grossense de Economia e Agropecuária.
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2: Atenção para esse próximo assunto. Mato Grosso tem a quarta maior taxa de internação de crianças e adolescentes por acidente no Brasil. Foram 95 hospitalizações para cada 100 mil habitantes em 2025. O índice ficou 51% acima da média nacional, que foi de 63 internações. Ao todo, 3.459 crianças e adolescentes de até 14 anos foram internados no estado. Isso é uma média de 288 internações por mês, ou cerca de 10 por dia. As quedas lideraram os casos com 1.463 internações. Depois vem queimaduras com 1.073 casos. Juntas, elas representam mais de 73% das hospitalizações. Os dados são do relatório da Criança Segura 2026, com informações do DataSUS. O levantamento reforça a importância da atenção dentro de casa, em ambientes de convivência com crianças. A pediatra Meriane faz um alerta e aos cuidados dentro de casa. Vamos ouvir.
4: fala para os pais, né, geralmente na puericultura, que o perigo mora dentro de casa e a gente deve sempre visualizar. Então, são coisas, por exemplo, tomada, balde, né, risco de afogamento, né, balde. A criança pode afogar, pegar um balde que está limpando, né, então, quando vai limpar, a gente sempre orienta, colocar o balde para cima. Piscinas, afogamento, uma das principais causas. Piscina deve estar cercada. Outras causas de óbitos, né? Crianças com engasgos com coisas pequenas, né? Baterias, ingestão de pilhas, ingestão de baterias. Brinquedo sempre deve estar fechado com aquele fechamento, aqueles parafusinhos, para a criança não ter risco de pegar, de engolir pilha, de engolir bateria, que é perigosíssimo. Tem que ir para o hospital quanto antes, né? Pelo risco de perfuração. Então, tem tudo isso, a gente tem que ficar atento, porque realmente são causas que acontecem de hospitalização, de óbito.
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2: Então todo cuidado de fato deve ser redobrado. Vamos mudar de assunto, destacar sobre o meio ambiente. Cocalina em Mato Grosso é destaque nacional na recuperação da vegetação do Cerrado, segundo dados inéditos da Map Biomas. O município ocupa o primeiro lugar no Brasil e ganhou em ganho de vegetação secundária entre 2017 e 2025. A vegetação secundária é aquela que volta a crescer em áreas que já foram desmatadas. Em regeneração, é importante para a recuperação da biodiversidade e para a preservação do Cerrado. Os dados foram divulgados na última sexta-feira, dia 11, quando é celebrado o Dia do Cerrado, bioma que também está presente em Mato Grosso. O destaque de Cocalino ganha importância diante do cenário geral do bioma. Em 2025, a vegetação secundária representa cerca de 8% da vegetação nativa remanescente do Cerrado, o que equivale a 7,5 milhões de hectares. Ainda voltando a destacar sobre o trabalho da polícia juntamente com o meio ambiente, é justamente a preservação, né, do meio ambiente aqui na região oeste. Vamos para Pontes Lacerda, onde a Secretaria de Estado de Segurança Pública inaugurou a Base Integrada de Segurança Pública Sararé. A nova unidade foi instalada em um ponto estratégico para acesso da área indígena Sararé, que terá como objetivo dar suporte às forças de segurança que atuam na região. A estrutura conta com alojamento, sistema de comunicação e outros recursos para apoiar operações integradas das forças policiais estaduais e federais. A base também poderá dar suporte a órgãos responsáveis pela fiscalização e defesa do meio ambiente. Segundo a SESP, uma das principais funções da unidade será apoiar o combate a garimpos legais e a atuação de facções criminosas na região. O revezamento de equipes deve ampliar a presença policial no entorno da Reserva Sararé, reforçando a preservação e a repressão a crimes como homicídios, roubos e tráfico de drogas. A localização da base também deve facilitar o deslocamento, a permanência dos profissionais durante a operação, que exijam presença contínua. A construção da unidade recebeu investimento de 2.100.000 de reais por meio de uma parceria entre o governo do Mato Grosso e o Ministério Público Estadual. A expectativa é que a nova base fortaleça a integração entre os órgãos de segurança e a fiscalização ambiental, aumentando a capacidade de resposta das equipes na região. Destacando agora sobre a greve dos Correios. Você ficou sabendo toda essa situação? Você pode acessar também o nosso portal de notícias, o G1 e o Primeira Página. Você vai ficar com todas as atualizações deste caso em todo o Brasil. Os trabalhadores dos Correios que iniciaram, né, na última sexta-feira, dia 11, uma greve nacional por tempo indeterminado. A paralisação ocorreu após o fim das negociações da campanha salarial, que terminaram sem acordo entre a empresa e a Federação Interestadual dos Empregados dos Correios. Um dos principais pontos de divergências envolve o plano de saúde dos funcionários. O assunto continuou sem consenso, mesmo após várias rodadas de negociações e tentativas de mediações no Tribunal Superior do Trabalho, o TST. Com o início da greve, os Correios informaram que acionaram um plano de continuidade de negócios. A medida prevê o remanejamento de funcionários e o reforço das equipes operacionais para tentar reduzir os impactos nas entregas e nos atendimentos públicos. Segundo a estatal, a proposta apresentada durante as negociações contemplava 78 das 80 cláusulas de acordo coletivo. Entre elas estava a aplicação integral da INPC sobre os salários e benefícios, com validade a partir do dia 1º de agosto, além da manutenção de assistência à saúde. A greve acontece em meio das dificuldades financeiras dos Correios. No primeiro semestre de 2026, a estatal acumulou um prejuízo líquido de R$ 5,550 bilhões, alta de mais de 30% em relação ao mesmo período do ano passado. O impacto da paralisação nas regras, nas entregas e nos atendimentos deverá depender da adesão dos funcionários de cada região. Além da greve dos Correios, também tem a greve da Caixa Econômica Federal. Funcionários da Caixa Econômica Federal iniciou na quinta-feira, também dia 10, uma greve nacional por tempo indeterminado. Já no Banco do Brasil, a paralisação também acontece de forma parcial, mas ontem já foi aí decretado o fim da greve no Banco do Brasil. Já a Caixa Econômica continua. A Caixa e os funcionários rejeitaram a proposta de renovação de acordo coletivo, benefícios, e decidiram pela greve, segundo as entidades sindicais. Mais de 90% das bases rejeitaram a proposta. Um dos principais pontos de discussão é a saúde da Caixa, plano de assistência médica dos empregados. Os trabalhadores também cobram mudanças em questões como metas abusivas, saúde mental e condições de trabalho. Durante a greve, a Caixa e também o Banco do Brasil orientam os clientes a priorizar os aplicativos via internet, caixas eletrônicos e correspondentes bancários e outros canais digitais. A paralisação das agências pode afetar atendimento presencial, mas não suspende por si só pagamentos de benefícios, destacando que o Banco do Brasil já aceitou, já voltou ao normal, né? Já nesta segunda-feira, mas a greve da Caixa e dos Correios ainda continua em boa parte do Brasil. Vamos para uma rápida pausa, daqui a pouco voltamos com mais informações e destacando coisa boa. Vamos falar sobre um DJ, viu gente, que fez, DJ Dal. Ele fez um mega show no Rock in Rio, para você que acompanhou na Globo, esse momento muito especial e, é claro, de inclusão para o nosso Brasil. Até já!

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0: Estamos de volta com Primeira Página. Obrigado pelo carinho da sua audiência. E atenção, Cáceres, viu? O Hemocentro está com estoques reduzidos dos tipos sanguíneos O positivo e O negativo e B negativo. O O negativo e o B negativo estão em níveis de atenção, enquanto o O positivo está em alerta, viu? O alerta também é importante para quem mora em Cáceres e na região, já que a cidade é um polo de saúde e o hospital regional atende cerca de 23 municípios, inclusive em casos de acidentes graves e procedimentos de medida de alta complexibilidade. Lembrando que podem doar pessoas de 16 a 69 anos, desde que atendam os critérios exigidos. É preciso estar em bom estado de saúde, pesar pelo menos 50 quilos e estar bem alimentado. Acima de 70 anos, a nova lei abrange que já é doador e obedecer os demais critérios, tá bom? Para quem pode doar, é um gesto muito simples que pode ajudar e manter atendimento de pacientes em toda a nossa região.
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0: Agora falando de coisa boa, falando sobre as emoções do futebol no fim de semana. Teve torcedor que gostou, teve torcedor que não agradou muito, viu? Flávio Santos chega aqui junto com a gente, vai trazer mais informações e a atualização do Campeonato Brasileiro.
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2: Olá, muito bom dia para você, sempre ligado com a gente aqui no Primeira Página Centro América FM. Boa semana, vamos começar o esporte falando de Brasileirão, 27ª rodada. Tivemos na sexta-feira Coritiba 3, Atlético Paranaense também 3, né? O clássico Atletiba, 6 gols. No sábado, Atlético Mineiro 3-1 no Fluminense. Em Porto Alegre, Grêmio 1, Vasco 2. De virada, o Vasco venceu. E a diretoria do Grêmio demitiu o técnico Luiz Castro e já contratou Renato Gaúcho, está de volta, hein, ao Grêmio. A Chapecoense perdeu para o Inter em Chapecó, 2-1 para o Internacional. Palmeiras fez 2-0 no São Paulo, no clássico paulista. Botafogo 1, Bragantino também 1. O Santos fez 2-1 no Cruzeiro, na Vila Belmiro. Ontem, domingo, Mirassol 2, Vitória também 2. E o Flamengo fez 2-1 no Corinthians, né? O gol da vitória saiu no finalzinho, o gol do Bruno Henrique para o Flamengo. Hoje, segunda-feira, tem Bahia e Remo em Salvador, 19h. Flamengo líder 57 pontos, segundo Palmeiras 56, terceiro Atlético Paranaense 46, quarto Fluminense 45. O Grêmio é o primeiro fora da zona de rebaixamento com 28. Na zona de rebaixamento tem Vasco 28, Internacional 28, Remo 23 e Chapecoense 17 pontos. Já no Campeonato Brasileiro da Série B, 28ª rodada, ontem Novo Horizontino 1, Cuiabá também 1. Cuiabá saiu na frente com Vitor Mendes, o zagueiro, depois da cobrança de escanteio, marcou de cabeça e o próprio Vitor Mendes cometeu o pênalti no Rômulo, que cobrou para o Novo Horizontino, empatando a partida. Novo Horizontino é o líder, 50 pontos. Cuiabá, o 11º, com 40 pontos na Série B. Copa FMF começou no fim de semana. Tivemos no sábado Sorriso 1, Cacerense 2. Grande vitória do Cacerense fora. O Santa Cruz recebeu o Várzea Grande e perdeu o jogo lá em Barra do Bugres. Santa Cruz 1, Várzea Grande 2. E o Campo Novo do Parecis recebeu o Cuiabá sub-20 e perdeu 2-0 Cuiabá. Chapada e Uirapuru, esse jogo foi adiado devido à forte neblina na cidade de Chapada dos Guimarães ontem à tarde, e aí o jogo foi adiado para quarta-feira, dia 16. Vamos falar agora de Fórmula 1, Grande Prêmio da Espanha. Kimi Antonelli da Mercedes venceu e foi o 8º triunfo na carreira, hein, de Kimi Antonelli. Segundo Max Verstappen da Red Bull, terceiro Lando Norris da McLaren, quarto Charles Leclerc da Ferrari, quinto George Russell da Mercedes, Liam Lawson da Red Bull terminou em sexto. O brasileiro Gabriel Bortoleto ficou em 13º no GP da Espanha. Kimi Antonelli lidera 292 pontos, George Russell tem 211 e Lewis Hamilton 191 pontos. Portanto, Fórmula 1 2026. Um bom dia e uma boa semana para você.
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0: Obrigado, Flávio, pelas informações. Já estamos na reta final aqui da nossa primeira página. E olha só, Cáceres tem ampliado as ações de reflorestamento e recuperações em áreas degradadas. A iniciativa busca recuperar a vegetação nativa, proteger os recursos hídricos e contribuir para a preservação do meio ambiente. O reflorestamento é importante para reduzir os impactos de desmatamento, proteger o solo e aumentar a cobertura vegetal. As áreas recuperadas também ajudam na preservação das nascentes a serem um abrigo para diversas espécies de animais. Inclusive, a nossa equipe de reportagem conversou com o biólogo, o senhor José, que destaca esse momento muito importante, esse trabalho desenvolvido no município cacerense.
3: Muitas vezes você vai com um produtor para ele fazer a restauração e ele está degradado, certo? Ele está precisando de ser restaurado, né? Ele não tem atividade econômica viável, sustentável, né? Ele precisa disso, dessa coisa. Então, é você plantar, mas também tirar o seu sustento ali. Tem que ter um projeto, né? Igual agora nós nem estamos fazendo doação de individual de muda, porque as pessoas às vezes plantam na hora errada, mata muita muda com isso, que eles querem plantar na seca, né? No período seco, e aí acaba matando a muda. E a gente não faz doação de qualquer maneira assim, porque nós costumamos plantar de novembro a março, né? Que é da chuva, pega a chuva todos, é mais viável para as plantas sobreviverem, né?
0: Em Cáceres, a recuperação ambiental também ganhou importância por causa da riqueza natural da região e a proximidade com o Pantanal. O plantio de mudas em espécies nativas e a preservação das áreas de vegetação são medidas que contribuem para a conservação do ecossistema. Mas os produtores também devem ajudar os biólogos de uma forma muito agradável no agro e também no meio ambiente.
3: Também nós temos um projeto de 200 hectares, é um projeto que o Instituto Gaia vem executando com a orientação da professora Solange Kida, né? Ela que é a coordenadora geral desse projeto, e nós já fizemos 90 mil hectares, tá, né? Entre SAF e área degradada, e agora nós estamos no Parque Nacional da Chapada dos Guimarães, nós estamos com 110 hectares, agora estão fazendo. Inclusive, nós estamos fazendo coleta de semente lá, porque você não deve fazer coleta de semente de uma região para plantar na outra região, né? Você tem que coletar semente daquele ecossistema ali, daquela região. E nós estamos fazendo isso.
0: Além dos benefícios ambientais, as ações de reflorestamento também ajudam a conscientizar a população sobre a importância de preservar a natureza.
3: As nascentes das cabeceiras dos córregos, os formadores do Rio Paraguai tá morrendo, né? Tem muita área aí que muitas nascentes já secaram. Eu contei 14 nascentes só no Rio Cabaçal. Então isso é muito. Aí tem Jauru, Sepetuba, né? E nós trabalhamos mais na cabeceira. Nós temos um trabalho de 35 anos já com restauração, né? A minha dissertação de mestrado foi em cima de muda para restauração e plantio, né? Eu acho que é de fundamental importância fazer a restauração. Agora, hoje, nós estamos trabalhando com um sistema agroflorestal que nós achamos que é muito importante você dar condições para o produtor, porque ele está plantando arbórea nativas e frutíferas.
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0: É muito importante essa questão da preservação, principalmente aqui em Cáceres, essa questão do agro, do Pantanal, do nosso Rio Paraguai. Creio que cada um se faz a sua parte, né? Vamos preservar aí por muitos tempos e até mesmo para as próximas gerações essa questão natural e ambiental no município cacerense. Olha, antes de encerrar, olha só esse assunto muito bacana. Você acompanhou o Rock in Rio? João Pedro Rocha, conhecido como DJ JP, de 23 anos, fez história na última sexta-feira, dia 11, no Rio de Janeiro. O DJ, que tem síndrome de Down, foi o primeiro artista com a condição de apresentar no Rock in Rio. JP comandou o set do Art Village, a área da cidade do rock destinada a artistas convidados e profissionais do festival. No relatório, o carioca reuniu samba, MPB, pop e funk, ritmos que fazem parte da vida dele desde a infância. Criado em uma família apaixonada por música, JP cresceu frequentando rodas de samba, blocos de carnaval, festas e shows. A formação profissional como DJ começou em 2024, quando ele começou como DJ, produtor e professor Rafael Zarazete. A parceria surgiu por meio de uma ONG, Sorrindo RJ, que desenvolve atividades de inclusão para pessoas com síndrome de Down e autismo. A estreia profissional de JP aconteceu em 2025, no Casabloco, no Rio de Janeiro. Desde então, a agenda do artista só cresceu. Em 2026, ele apresentou em Recife, inclusive em um evento ligado à Casabloco e ao Galo da Madrugada. Em duas apresentações, o público passou de 20 mil pessoas, olha só. Entre abril e julho, JP também fez a abertura da turnê Oitentação, do cantor Geraldo Azevedo, passando por 8 shows diferentes nas capitais. Agora, no Rock in Rio, o DJ comemora mais um importante passo na carreira e também na luta pela inclusão. JP resumiu a conquista dizendo que ser uma pessoa com síndrome de Down não o impede de fazer o que quiser. Para ele, uma das melhores partes de ser DJ é ver o público animado e curtindo a música. Olha só que bacana. Dessa forma, a primeira página desta segunda-feira está ficando por aqui. Desejamos para você, caro ouvinte, uma excelente semana, um ótimo dia. E lembrando que amanhã encontro marcado com você aqui na Rádio Centro-América a partir das 7 horas. E agora, na sequência, tem o nosso programa Manhã 103 com o nosso amigo Almeida Neto. Para você, uma ótima manhã e até daqui a pouco também tem o América News. Até já.
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7: Olá, bom dia pra você. Segunda-feira, início de semana, hoje, 14 de setembro. Almeida Neto chegando para levar até você muita música boa. E aí, como é que foi o fim de semana? Recarregando as energias, agora é hora de colocar a semana para funcionar de verdade. Tem gente voltando ao trabalho, tem. Já levou os filhos para a escola, já, né? É, já levou os filhos para a escola. É. Você que tá abrindo agora o seu comércio, você que tá pegando a estrada, cada um começando aí a segunda-feira de um jeito diferente e com frio, né? Deixa eu dar uma olhadinha aqui como é que tá a temperatura, 19 graus. Dias anteriores a essa hora o termômetro já marcava aí 28, 29 graus. Por enquanto, 19 graus, promete ter uma segunda-feira de temperatura baixa. 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
16: Apesar desse céu cinzento, nublado, o clima-tempo está dizendo que nós não teremos chuva. E você que gosta do frio, está curtindo esse período de frio, aproveite, porque a tendência é que a temperatura suba aí nos próximos dias. Hoje mesmo, né? Nós temos agora, deixa eu ver aqui. Quantos graus? 19 graus, ó, e deve subir para 26. Então a máxima para hoje será de 26 graus. O clima tempo está dizendo que hoje haverá, teremos um dia de sol com muitas nuvens durante o dia, períodos de céu nublado, como está agora. À noite o céu estará limpo, então não haverá chuva, segundo aqui o clima tempo. Então, máxima hoje 26 graus. Amanhã, ó, já sobe um pouquinho mais. Teremos amanhã máxima de 29 graus. Na quarta-feira, aumenta um pouco mais, máxima de 31 graus. Quinta-feira, máxima de 34. E na sexta-feira, já teremos máxima de 37 graus. Então, a tendência é que a temperatura vá aumentando dia após dia. E durante toda essa semana aqui não tem previsão de chuva e sim de aumento na temperatura.
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Já já tem homenagem aos nossos aniversariantes do dia. Então, se você conhece alguém que está completando idade nova hoje, manda pra cá o nome da pessoa, tá? Fred Fabrício, você não cuidou.

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4: Almeida Neto, caro ouvinte, bom dia. Iniciamos o Centro América News desta segunda-feira, destacando o trabalho da Polícia Militar. E prendeu um homem de 31 anos na madrugada de sábado em Comodoro, suspeita de violência sexual contra um adolescente de 13 anos. Segundo o boletim de ocorrência, a Polícia Militar foi comunicada pela família da adolescente. Uma equipe foi até a residência e encontrou a jovem muito abalada. O suspeito estava no local e foi detido pelos policiais. Ele foi encaminhado para a Delegacia de Polícia Civil, onde permanece à disposição da Justiça. A adolescente ficou sob cuidados da família e recebeu atendimento. O caso foi registrado e agora será investigado pelas autoridades competentes. Às 10h30, eu volto com mais informações. Continue ligado na Manhã 103. Até já.
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0: Tiaguinho me balançou, bora conhecer aqui os nossos aniversariantes?
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0: Parabéns hoje pro Gabriel, que tá completando idade nova. Felicidades.
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1: Tocar a música que a Neme pediu. O Carlos Gader 998035504, para você também pedir a sua música aqui pra gente. Daqui a pouco o nosso papo de novela, vamos saber o que rola no capítulo de hoje por você. Também quem ama, cuida.
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Diego, Vitor Hugo, Marília Mendonça, do Copa 20, tá faltando 5 minutos para as 9 horas, a gente encerra aqui essa nossa primeira hora que teve oferecimento de Aliança Pneus, segurança, economia, as melhores ofertas para o seu carro, construir, materiais de construção, qualidade, agilidade.

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20: Olá, fã, tudo bem? Eu sou Paulo Vaz e está no ar mais uma edição do Sucesso que Você Não Esquece.

0: como você já ouviu, vamos falar de No Dia em que Eu Saí de Casa. Música eternizada na voz de Zezé de Camargo e Luciano. A composição é de Joel Marques, feita em 1992. Ele contou em entrevista a um podcast de como escreveu a canção. Após sair de casa para tentar a vida na música, com o apoio dos pais, um dia sentiu muita saudade e resolveu escrever uma carta para a mãe.
1: E da mesma forma fui escrever uma carta para minha mãe. Ainda existia a época do correio, aquela coisa toda, e escrevi uma carta para ela. E de novo, como não apresentando Deus, eu comecei com a frase: mãe, no dia em que eu saí de casa, quando vi seus olhos, blá, blá, blá, blá, aquela coisa toda, não me lembro direito do texto, mas foi por aí. Aí, quando eu tô num determinado ponto, puxa, vou pegar meu violão. Peguei o violão, eu tinha um gravadorzinho de micro cassete, aqueles de pequenininho, sabe? E aí fui fazendo. O dia que eu saí de casa, minha mãe me disse. Aí já fazia outra frase melódica, colocava. É isso aí, uma música. Essa música, ela em 30 minutos estava pronta. E não mudou nada até hoje, nem uma vida.
0: Joel chegou a gravar a própria música em um ritmo diferente. Depois, Nalva Aguiar, João Mineiro e Marciano também gravaram. Até que em 1995, Zezé de Camargo e Luciano fizeram a versão que ficou mais conhecida. Mas ela estourou de fato depois do filme lançado em 2005. Foi neste momento que a música se tornou um sucesso que você não esquece.

0: vezes e por outros grandes nomes como Marília Mendonça e Maiara Imaraíza para um dos projetos Patroas. Também recebeu uma versão para o álbum Amigos. A história continua de Chitãozinho e Chororó, Leonardo e Zezé de Camargo e Luciano. Agora eu quero saber, qual música é também um sucesso que você não esquece? Envie e-mail para ouvinte@centroamericafm.com.br que eu vou ter muito prazer de contar mais uma história para você. Por hoje é só. A gente se fala na próxima edição. Bye, bye.
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3: Diga aí, qual é a música que você tá afim de ouvir?
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3: 5504. Ah, tem mais gente de aniversário que eu quero falar daqui a pouquinho. Eu sou lá na padaria. 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Deixa eu mandar um alôzão então pro pessoal que estão lá na padaria, ouvindo a Rádio Centro América, no Vitória Régia. Adael, né? Oi, Adael, bom dia! Mandou mensagem aqui, ó. Mandar um feliz aniversário para Antony Simeão. Fazendo 10 aninhos. Alô, Antony! Um beijo aqui do Titio Almeida, felicidades para você. Tá? Recebo os parabéns aí do Adael, de todos nós aqui da rádio. Tá bom? Adael, valeu pela mensagem, hein? 998-03-5504. Participe aqui com a gente. Deixa eu tocar a música do Conrado e Alexandro. Teve aqui o pedido do Sidney.
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1: Canção Rei.
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6: 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Deixa eu tocar a música aqui. E o Flávio pediu pra gente, é do Michel Teló e da Maiara Maraíza, Mortão Doído.

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1: De volta com Centro América News e voltando a destacar o trabalho da Polícia Militar, onde um homem de 31 anos foi preso na madrugada de sábado, suspeito de violência sexual contra um adolescente de 13 anos. Segundo a polícia, a ocorrência foi comunicada pela família da adolescente. Uma equipe foi até uma residência e encontrou a jovem abalada. O suspeito estava no local e foi detido pelos policiais. Ele foi encaminhado para a Delegacia de Polícia Civil, onde permanece à disposição da justiça. A adolescente ficou sob cuidados dos familiares e recebeu atendimento. O caso foi registrado e agora será investigado. Às 10:30, eu volto com mais informações. Continue ligado na manhã 103 com Almeida Neto. Até já.
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3: Já era, 9:30. Opa! 9:37 agora.

0: Ed Brito, Samuel, toda mulher, 9h44. Ó, já vou contar pra você no nosso papo de novela o que rola no capítulo de hoje em Quem Ama Cuida, tá bom?
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6: Falar agora sobre Quem Ama Cuida, capítulo desta segunda-feira. O Ademir confirma ao juiz que vai exercer sua própria defesa no julgamento. Lines tenta acalmar Ulisses, que está nervoso com o sumiço do dinheiro de sua conta. Edivaldo pede desculpas a Diná, que percebe a ansiedade do mordomo em saber como a governanta conheceu Arthur. Hoje em Quem Ama Cuida, na TV Centro América, canal 12. 9:49. Daqui a pouquinho tem ela, Mel Campos. Até às 10 horas sou eu, Almeida Neto. Estou com você aqui na Rádio Centro América, Manhã 103. Terezinha, vou tocar agora a música que você me pediu, hein?

9h56. Estou me despedindo de você. Amanhã, se Deus quiser, a partir das 5 horas, o Almeida Neto vai estar de volta. E daqui a pouquinho você tem a companhia da Mel Campos. 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

0: estamos chegando para dar continuidade na festa que já se iniciou, juntamente com ele que foi descansar, meu amiguinho Almeida Neto, tá certo? Tô chegando com a nossa terceira hora aqui do Manhã 103, já com oferecimento de Cabeça Motopeças. 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Agora 10:04, menino, menina. Acerte já o seu reloginho e simbora junto comigo nessa festança que continua trazendo mais sucessos para você aqui na casa da sua 103.
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1: 10h14.
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1: Ai, a gente realmente é apaixonado no que a gente faz, viu? Ainda mais juntinho com você. Nossa senhora, aí tem um gosto e um sabor a mais. 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
1: Centro-América Hits, agora 10h29, tá chegando mais informações com Centro-América News.
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3: Estamos de volta e destacando o combate ao tráfico de drogas em Cáceres. Um homem de 22 anos e uma mulher de 24 foram presos pela Polícia Militar no último fim de semana, suspeito de envolvimentos com tráfico de drogas e porte ilegal de arma de fogo. Segundo a polícia, a ocorrência começou após denúncias em que uma residência estaria sendo usada para armazenar e comercializar entorpecentes e armas. Durante a ação, os militares apreenderam porções de substâncias semelhantes à cocaína, pasta base e uma balança de precisão. Também foi localizada uma pistola com munições. Os dois suspeitos foram encaminhados para a Delegacia de Polícia Civil, junto com o material apreendido. O caso será investigado para apurar a origem das drogas, a arma e a eventual participação em outros crimes no município de Cáceres. 11h30, voltamos com mais informações. Até já.
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2: 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SMS WhatsApp 998035504 ou do 3211-5420. Mas agora vamos falar sobre prêmios? 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

0: Esse swing é gostoso demais. Me leva pra você, Matheus e Cauã, com ele, Panda. 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Pois então, a partir das 11 você já sabe, até as 11, das 11 às 11:25 temos horário eleitoral obrigatório, mas depois desses 25 minutos a gente volta com a nossa programação normal.
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6: Manda Guilherme Biscoito aqui, ó.

0: cena juntamente com ele, Gustavo Lima. Guilherme Benuto também já passou por aqui com esta linda canção Eu Duvido, com participação dele, Panda, minha gente. Agora 11:31, antes mesmo da gente ir pro nosso break comercial, porque tá chegando mais informações com o Centro América News com o nosso jornalista Jaconias Neto, eu tenho mais informações para passar para vocês sobre promoções. 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
1: Um jovem de 22 anos morreu após ser atropelado por uma motocicleta na manhã de domingo em Pontes Lacerda. O acidente aconteceu por volta das 5 horas da manhã na Avenida Marechal Rondon. Segundo informações preliminares da Polícia Militar, a motocicleta estaria em alta velocidade e o condutor teria realizado uma manobra momentos antes do atropelamento. O jovem que pilotava a moto deixou o local após o acidente, abandonando o veículo que foi apreendido pela polícia. O corpo de bombeiros foi acionado, mas Lucas já estava sem sinais vitais. A Polícia Civil e a Politec foram chamadas para realizar a perícia. As circunstâncias do acidente ainda serão investigadas. Meio dia e meia, eu volto com mais informações. Continue ligado no Manhã 103.
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11: Eita coisa boa, minha gente! Pois é, agora 11:38, estamos chegando aqui com a nossa última hora, né, do Manhã 103, já com oferecimento de Esquinão Auto Center. 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E aí, vai ligar e pedir o seu, né? Ai, que delícia, meu Deus do céu. Agora 11:39 aqui na Casa da Sua 103, antes mesmo da gente começar, né? A curtir mais uma super sequência, tá chegando essa super mensagem, até porque dia 27 tá bem aí, né?
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0: Centro América Hits, agora faltando 10 minutos já pro meio-dia.
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3: Colaboração. Uma virtude pouco lembrada é a colaboração. A vida, generosa de sabedoria em toda parte, demonstra o princípio da cooperação em todos os seus planos. O solo ampara a semente e a semente valoriza o solo. As águas formam as nuvens e as nuvens alimentam as águas. A abelha ajuda na fecundação das flores e as flores contribuem com as abelhas na fabricação do mel. Podemos perceber nesses exemplos de colaboração um convite para que também sejamos colaboradores. Sem nos darmos conta, muitos colaboram conosco no decorrer dos dias. É alguém gentil que nos cede a passagem no trânsito. Um motorista anônimo que avisa do perigo na estrada. Um pedestre que ajuda um idoso ou cego a atravessar a rua. São os médicos que nos atendem com presteza e afeto, doando-se além da sua obrigação. São os professores que se empenham um tanto mais para que os alunos aprendam as lições. São enfermeiros atenciosos que se esforçam por atender bem a um paciente, porque seu coração assim o determina. É mais que uma demanda, é um propósito de vida. Se é certo que pagamos por alguns serviços, também é certo que a dedicação e o carinho de cada profissional, ninguém e nenhum dinheiro pode pagar. Se não nos damos conta disso, é porque talvez estejamos indiferentes para as coisas boas, ou porque estamos acostumados a perceber somente as coisas ruins. É importante que tenhamos disposição para ver os fatos positivos que nos cercam. Dessa forma, poderemos dar a nossa colaboração, por mais singela que seja, onde quer que estejamos, para que a nossa vida e a vida dos que caminham conosco nessa estrada evolutiva possa ser mais suave. Agindo assim, em tudo o que fizermos, estaremos colaborando de forma efetiva para o nosso próprio progresso espiritual. Quando vamos além das nossas obrigações, exercemos a função que nos cabe no progresso moral da humanidade. A vida na Terra é uma abençoada oportunidade de aprendizado para cada um de nós. Na colaboração de uns para com os outros, encontramos a chave que abrirá novos caminhos, quebrando as barreiras do individualismo e nos permitindo viver a verdadeira fraternidade. Que possamos colaborar em algo hoje, agora. Aproveitemos o momento que passa. Pense nisso. Mas pense agora. Chegamos assim ao final de mais um Pense Nisso. 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
4: Ai, ai, chegou, minha gente, chegou a hora da gente compartilhar desses grandiosos clássicos que, claro, sempre tem garantido nessa programação que a partir deste momento te faz companhia aqui na Casa da Sua 103. 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Agora, 12:06, boa tarde pra você, continue, sim, participando das promoções, continue interagindo junto com a gente também com as suas mensagens aqui para que você possa já curtir aquilo que tu gosta. Já quero agradecer a todos que já estão participando também de outras promoções, já estão sendo cadastradas, né, em outras promoções. Meu amigo Mauro Santana já tá aqui ligadinho junto com a gente. Um grande abraço para você, para toda a sua família. Um excelente começar de semana, viu? Obrigada também pela participação e pelo carinho. A Luana Dolores já está aqui participando de promoção. Quem também está participando de promoção é a Roseli Gonçalves. A Gislaine também já está aqui. Gi, super beijo pra você, ótimo começar de semana, minha linda. Michele, lá da Cavalhada 2, também um grande abraço pra você, um excelente começar de semana pra você e pra toda a sua família, viu? Obrigada pela interação. Agora, 12:07, tá no ar, minha gente. Vamos curtir? Até porque Flash Hits traz sempre pra você essa mistura, né? De grandiosos sentimentos. E aí? Tá firme, né? Já preparou o coração? Prepare mesmo, tá? Porque aqui, minha gente, é garantida essa emoção, esse quezinho a mais com essas lindas canções que a partir de agora desfilam pra você.
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16: Em Cáceres, sol com muitas nuvens durante o dia, períodos de céu nublado, noite de céu limpo, viu minha gente? Hoje não temos probabilidade para chuva.
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16: Boy George, The Crane. The Crane Game, chegando aqui na casa da sua 103. Já já mais informações sobre promoção, tá? Meio dia 25.

0: nossa mega sequência, Phil Collins. Maravilhoso, né, minha gente? Ai, Boy George, lá no comecinho, e Eric Carden, aqui na casa da sua Centro América. Agora, 12:36, você sabe que tem sim, daqui a pouquinho, informações chegando também com o nosso Centro América News, mas antes, deixa eu passar informações sobre prêmios. 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
1: Estamos de volta com o Centro América News e falando sobre o nosso jornalismo comunitário. Moradores de Cáceres denunciaram uma situação de esgoto a céu aberto no centro da cidade e nas proximidades da Praça do Barão. Segundo a denúncia, dejetos de esgoto estariam sendo despejados no Rio Paraguai, causando preocupação entre moradores e pessoas que frequentam a região. A situação também levanta alerta para os possíveis impactos ambientais e para riscos à saúde pública. A comunidade pede providências dos órgãos responsáveis para identificar a origem do problema e evitar a situação o mais rápido possível. 1:30 PM eu volto com mais informações. Continue ligado no programa Flash Hits. Até já.
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3: O projeto do corredor rodoviário entre Mato Grosso e Bolívia pode abrir novas oportunidades para o agronegócio dos dois países. A ligação vai facilitar a entrada de insumos produzidos na Bolívia, como ureia, potássio, além de criar uma nova alternativa logística para o escoamento da produção.
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0: Ai, agora faltando 8 minutos já pra uma aqui, da minha gente. É, 8 minutos já, minha gente. A gente tá. Eu tô. Pensa na pessoa atrasadinha, né? É eu, gente, tô atrasadinha, mas eu não poderia deixar de falar pra você de mais promoções que aqui na Casa da Sua Centro América tá valendo pra ti. 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
18: Olá, tudo bem? Estamos de volta. Mais uma edição do sucesso que você não esquece. Um dos grandes sucessos do Jackson 5 foi lançado em 16 de março de 1971, chegando em primeiro lugar na parada da Billboard daquele ano. A música foi regravada por vários intérpretes, das quais se destacaram Gloria Gaynor, em 1974, que definiu a era da disco music, alcançando o número 2 nas paradas. E outra regravação de grande sucesso foi com o grupo de Communards, em 1987. Ambas versões possuem uma batida mais rápida e forte, enquanto que a versão original com The Jackson 5 ficou mais para uma balada soul. No sucesso que você não esquece, vamos relembrar com Jackson 5, na voz de Michael Jackson, Never Can Say Goodbye.

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2: Se lembrou, né? Até porque Paulo Vaz nos deu uma ajuda fantástica em fazer, contando, né? Em contar toda a história por trás desse grandioso clássico dele, Michael Jackson, aqui na Casa da Sua Centro América. 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Agora 1:10, acerte o seu relógio, porque Flash Hits continua te fazendo a melhor companhia.
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Susan Vega, pra você aqui na casa da sua Central América. Ana Carolina, nossa, Coração Selvagem. E Jackson 5, eu falei Michael Jackson, não é, minha gente, mas é Jackson 5. Que, no caso, o Michael Jackson também fazia parte, né, desse grande grupo maravilhoso que é o Jackson 5. I never can say goodbye. Agora, 1h19 aqui na casa da sua Central América. A gente vai pro nosso intervalo, que tá trazendo mais informações. E já já tem a edição do Easter Rock and Roll pra você.

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1: 1:19.
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Cazuz, Ideologia. E ainda, minha gente, Paul McCartney, lá no comecinho dessa super sequência em mais uma edição do Easter Rock and Roll. Lembrando que às 3:30 tem nova edição do Easter Rock and Roll e às 4:45 tem a edição do Sucesso Que Você Não Esquece, apresentado por ele, Paulo Vaz, trazendo mais um grandioso clássico e, claro, né, a sua história também. Agora 1:35, nossa, tá chegando informação, minha gente, informação com Centro América News, exatamente com o nosso jornalista Jaconias Neto, trazendo mais informações para te colocar a par sobre tudo.

0: achou que ia passar batido, né? Claro que não. Então deixa eu falar pra você rapidinho, porque tem presente pra quem cuida do seu veículo, sim. E cuidar do veículo é essencial também, viu, minha gente? Segurança do seu ir e vir. 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
3: De volta com o Centro América News e voltando a destacar o trabalho da Polícia Militar, agora em parceria com a Polícia Judiciária Civil. Uma ação foi registrada no fim de semana na gleba patronal em Comodoro. Segundo a polícia, a operação foi realizada após registros relacionados a uma possível ocupação irregular de terra. No local, as equipes encontraram lotes demarcados, barracos de lona e áreas onde a vegetação havia sido retirada. Em um dos barracos, um casal foi localizado serrando madeira. Durante a abordagem, os policiais encontraram uma pistola calibre 380, além de uma motosserra, rádios comunicadores e uma antena de internet. A arma foi apreendida e o caso segue em investigação para esclarecer a situação da área e a responsabilidade dos envolvidos. 14h30, eu volto com mais informações. Até já.
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0: Demais da conta, né? Ai, ela tem variadas vertentes. Madonna, minha gente. É exatamente isso. A meninucha manda bem tudo, né? Nossa senhora. Daí pra você então, Madonna, lá no comecinho, os Paralamas do Sucesso também já rodou nessa super sequência que a gente acabou curtindo aqui na Casa da Sua Centro-América, nessa última hora, né, do nosso Flash Hits. 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
7: Antes da gente chegar com mais uma super, aliás, a última sequência musical aqui do nosso Flash Hits, deixa eu trazer também aqui o resultado, gente. Eu fiquei devendo o resultado para você aqui desta promoção, exatamente da Sandiesel. É, exato. E a pergunta era: qual era o cuidado, né, que você deveria ter com o motor do seu veículo? Exatamente. E você que respondeu, estava participando desta promoção, pois é, chegou a hora da gente saber quem é o ganhador do sorteio de hoje, minha gente. Deixa eu trazer aqui para você já o nome, né? Até porque já tá aqui prontinho. É o Graucinei Lopes, exatamente. E ele colocou: meu nome é o Graucinei Lopes, gostaria de participar do sorteio. E ele respondeu aqui que o principal cuidado com o motor é a troca de óleo com os filtros e a correia dentada em dia. Ele falou que tem que estar em dia aí com a troca de óleo, os filtros e a correia dentada. Tá certo, meu amigo. É uma das preocupações também que a gente tem que ter com o nosso motor mesmo, viu? Um grande abraço já para você. Parabéns, porque faturou aqui exatamente no sorteio, neste primeiro sorteio, né, da Sandiesel. Então, a turminha do marketing vai estar entrando em contato contigo também para dizer como você pode retirar aí o seu valioso prêmio, né, que você faturou aqui na casa da sua Centro América. E desde já a gente agradece pela participação, viu? Um grande abraço para você e parabéns novamente. Aqui a gente continua.
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7: O Marquinhos me pediu lá do bairro Junco, eu gostaria de curtir Elton John e Kita, e tá chegando pra você, meu amigo, pra fechar assim o nosso Flash Hits de hoje.

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1: Ei, começou, minha gente, começou a nossa primeira hora aqui da programação No Seu Ritmo e já com o ganhador, né? Exatamente, de mais uma promoção aqui da Casa Sua Centro América. Novamente, parabéns, né? O Graucinei Lopes, que faturou aqui mais uma, né? Mais uma dos sorteios, das promoções que rolam na sua Centro América Hits. Não perca tempo, tem muitas promoções ainda, tem muitos sorteios que serão realizados. Aliás, tem mais um sorteio, né? Que vai ser realizado daqui a pouco aqui na Casa da Sua Centro América. Exato, e você, tá participando das promoções, gente? Tá participando? Participe. Até porque tem muita, mas muitos prêmios aí pra você se presentear. Ou, se você quiser, fatura o prêmio e presenteie alguém que tu gosta. Exato, então participe junto conosco, viu? Agora 2:05, se bora começar. No Seu Ritmo, já está no ar.
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11: Deixa eu falar pra você aqui sobre o nosso tempo e temperatura. Máxima hoje de 26 graus, mínima de 17. Temos a nossa umidade relativa do ar variando de 60 a 85%. Deu uma melhorada, né, na nossa umidade relativa do ar. E hoje, minha gente, se você tem alguma pretensão em relação ao nosso, né, a ter probabilidade de chuva, digo a você, não temos hoje nenhuma.
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0: gostoso pra dançar dois a dois grudadinho, né, minha gente? Ah, mas agora é hora, com certeza, sempre é hora pra você estar celebrando, mesmo dançando contigo mesmo, minha gente, celebre dançando consigo, é exatamente isso. Às vezes, né, a nossa própria presença se basta, viu? Então aproveite, celebre, celebre mesmo esse momento de você estar aí compartilhando algo, né, com você, ou também celebre por estar compartilhando algo com outras pessoas que são tão especiais aí no seu meio, no seu convívio, na sua vida, viu? É, no seu dia a dia, principalmente, né? Até porque o nosso dia a dia, né, faz com que a gente tenha realmente, né, algo a celebrar, são aquelas pequenas coisas, né? E às vezes essas pequenas coisas é consigo, é com outro, mas tem que celebrar, celebre. E nada melhor do que celebrar com um ritmo gostoso. Pois é, e esse foi o ritmo que a gente encerrou essa mega sequência Alemão do Forró com participação de Hugo e Guilherme, gente. Dia da Saudade. Ai, que gostoso. Gostei já até do nome da música, Dia da Saudade. E sempre é dia, né, da gente ter saudade de algo. Eu espero que você tenha saudade de algo bom, positivo. Quer replicar? Replique no seu hoje. Já esse momento, né, isso que te traz essa saudade dessa coisa boa que aconteceu, por que não replicá-la hoje, né? Pois então, tá bom? Fica a dica. Agora 2h32 na casa da sua Centro América, antes da gente ficar bem atualizados com o Centro América News, que já tá prontinho aqui, minha gente, para você realmente, né, já ficar por dentro de tudo que acontece. Deixa eu trazer mais detalhes sobre promoção. Posso? Posso? Então tá bom. Deixa eu falar agora sobre promoção da Aliança Pneus, exatamente, que está em parceria conosco aqui da Rádio Centro América, e tem presentes, viu? 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Mas se você não dá essa atenção tão, assim, especial, né, pro seu veículo, o que que ele falaria pra você? Ai, tem muitas respostas criativas. Pois é, use da sua criatividade e mande sua resposta aqui já pelo nosso WhatsApp, tá bom? 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
2: Estamos de volta com o Centro América News e destacando a violência urbana em Cáceres. Um homem de 37 anos foi baleado na noite de sexta-feira no bairro residencial Walter Fidelis, em Cáceres. Segundo a Polícia Militar, a ocorrência foi registrada como tentativa de homicídio. A vítima foi encontrada ferida e recebeu os primeiros atendimentos do Corpo de Bombeiros. O homem foi encaminhado ao Hospital Regional de Cáceres para receber atendimento médico. A vítima relatou que estava em uma quadra de esportes quando um suspeito conhecido pelo apelido de Gaguinho teria se aproximado e efetuado os disparos de arma de fogo. A autoria e as circunstâncias do crime serão investigadas por parte da Polícia Judiciária Civil. Às 15h30, eu volto com mais informações. Continue ligado no programa, no seu ritmo.
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2: E olha só, gente, ainda não terminou, tá? Agora bora pra nossa próxima sequência de atividades. Vamos lá.
3: Bora lá, gente. Mais um. Um. É isso. Eu quero... Ai, minha energia de vocês, gente. Vamos lá.
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Agora faltando 11 minutos já para as 3, deixa eu falar para você também desse dia maravilhoso. 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Mas toda mudança é maravilhosa, né? 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
2: 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A água auxilia na digestão, melhora a circulação, regula a temperatura corporal e ainda contribui para uma pele mais bonita e saudável.
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0: Agora faltando 5 minutos já para as 3, chegando para me dizer, para que eu possa dizer a você, né? Até logo, já ia falar tudo errado aqui, gente, mas é o meu até logo que eu estou chegando aqui para falar para ti, tá? Porque meu amigo Júlio Vidal já está chegando para estar dando sequência a essa festança maravilhosa com essa programação sensacional que é a programação No Seu Ritmo até às 18 horas, tá certo? Amanhã a gente se fala, se Deus quiser, amanhã a partir das 10 da manhã. Eu te espero. Ah, e as promoções continuam, continua participando também, continue, né, participando aqui junto com a gente dessas promoções, até porque tem sorteios que serão realizados ainda hoje, tá bom? Beijos, fiquem todos com Deus e até amanhã.
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4: Centro América, 13:07. Estamos chegando de novo, hein? Eu sou o Juninho. Como é que você tá? Ótima tarde, hein, galera? Bora tomar conta da festa a partir de agora até as 8 da noite. 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

0: seu ritmo, 3:19. Essa versão fica maravilhosa, né? Do Secom, tava top, agora essa versão Charme aí ficou melhor ainda. Fique ligado.
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3: Centro América 3:22. Estamos de volta em segunda-feira, 14 de setembro. Vida segue, rotina volta. Muita música boa no seu rádio. Informação junto. Tamo juntinho, continua. Marcos e Belucci. Pena que você já namora.

0: Centro América, antes do seu ritmo, embaixador, desejo imortal, matando saudades, 3:32 e fechando mais uma super sequência. Continue participando, tá? Fica à vontade, 998-03-5504, vale beijo, abraço, texto, áudio, aproveita e já fala o que você tá fazendo e de onde você tá falando também.
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2: A Secretaria de Estado de Segurança Pública inaugurou a Base Integrada de Segurança Pública Sararé, em Pontes Lacerda. A nova unidade foi instalada em um ponto estratégico para acesso da área indígena e vai dar suporte às forças de segurança que atuam na região. A estrutura conta com alojamento, sistema de comunicação e recursos para operações integradas entre as forças estaduais e federais. Segundo a CESP, a base deve reforçar o combate ao garimpo ilegal e a atuação de organizações criminosas, além de ampliar a presença policial na região. A unidade também poderá apoiar ações de fiscalização ambiental. A construção recebeu um investimento de R$ 2.100.000 por meio de uma parceria entre o governo de Mato Grosso e Ministério Público Estadual. Às 16h30, estou de volta destacando futebol. Até já.
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0: Centro América, 13:34.
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1: Olha, e pra você que não sabe, nosso WhatsApp 998-03-5504, capricha aí no áudio de 15 segundos, no máximo 15 segundos, respondendo por que que você é fã da Centro América. 13:38. Centro América. É a rádio oficial da música boa e a gente segue junto. Agora tem mais uma edição do Isto é Rock and Roll, se liga, dá um gás no volume aí. 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

0: Centro-América, rádio no seu ritmo, Legião Urbana, vento no litoral lindona, matando saudades, desbloqueando memórias aqui na sua programação da tarde, no seu ritmo, on até às 6, tá? Fique ligado, já já tem muito mais.
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5: 3h54 de volta. E aí, como é que você tá? Tá de boa? Nós tá no trampo, tá em casa, quer ouvir a sua? 980355504, fica voltando, tá bom?
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5: Prêmio Fabrício, você não cuidou.

0: Centro-América, rádio no seu ritmo, som do Jefferson Moraes, de Menina pra Mulher, matando saudades, e pensando aí, mais uma hora de programa, até. 4 horas agora, ótima tarde pra você, e essa hora rolou aqui no oferecimento, deixa eu pegar rapidinho. 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

0: Essa é das antigas também, né? Matheus Saudades aqui na programação, senhor. Crazy, fica aí, 4:17.
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Centro América, 4:20. Já de volta com muito mais Chega Líder, Chega Centro América. Quer ouvir a sua? 98035504. Guilherme Beruto com Panda.

0: Carrasco do seu ritmo, 4h31, Renato e Cristiano, cadeira cativa, fechou aqui mais um set.
1: Faz barulho aí.
0: Ainda Henrique, Diego, Cleiton, Romário, Guilherme Benuto também se ouviu, fica aí, valeu? É aqui, você tá muito bem, né? Não, Sazá, tem mais, sai daí não.
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5: Estamos de volta com Centro América News e agora destacando o futebol. A rodada do Campeonato Brasileiro foi movimentada no fim de semana. O Flamengo venceu o Corinthians por 2-1, com gol de Bruno Henrique nos dois minutos finais e retomou a liderança com 57 pontos. O Palmeiras também venceu 2-0 sobre o São Paulo. Com resultado, o Verdão segue na briga pela ponta com 56 pontos. Outros destaques foram a vitória de Santos por 2-1 sobre o Cruzeiro e o Atlético Mineiro, que bateu o Fluminense por 3-1. Vasco venceu o Grêmio por 2-1, enquanto o Internacional superou a Chapecoense por 2-1. Botafogo e Bragantino empataram 1-1 e Mirassol e Vitória ficaram 2-2. Coritiba e Atlético Paranaense empataram 3-3. Todo o resumo do futebol você acompanha no Globo Esporte. Assim que meia da tarde eu volto com mais informações. Até lá.
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3: Centro América, 4:36. 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

Centro-América, rádio no seu ritmo, 4h48, isso aí, eu sou do Max Oliver, escolha o cantar. Quer ouvir a sua? 98035504. 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

0: 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Já já tem o sucesso que você não esquece, fica aí.
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5: Olá, tudo bem com você? Estamos de volta com mais uma edição de O Sucesso que Você Não Esquece. O irlandês Gilbert O'Sullivan foi um dos maiores hitmakers dos anos 1970 até o início da década de 80. Músicas como What's in a Kiss,

0: marcaram toda uma geração. Mas talvez a obra de Gilbert Sullivan que mais se destacou foi o clássico de 1972, Alone Again.
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0: Neil Diamond, que também gravou a música, disse que era incrível que um garoto de apenas 21 anos pudesse compor uma canção tão bem estruturada melodicamente e tão intensa na sua poesia. No sucesso que você não esquece, para se ouvir sozinho ou bem acompanhado, Alone Again, de 1972, com Gilbert Sullivan.

0: É isso aí. Eu sou o Paulo Vaz. Fique ligado que eu volto para contar mais histórias de grandes clássicos da música mundial aqui no Sucesso que Você Não Esquece. Bye, bye.
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3: Centro América 4:58.

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3: Essa vai para Gislaine, que indicou na programação.

0: Aí eu sou o Matheus, é vaqueiro, aproveita que eu tô obrigado, vai. Mais uma que foi pro espaço, hein? Ainda citei Chororó, matando saudades, e aí, tempo.
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10: Centro América, 5:20. Só musicão pra você, igualando a sua tarde de segunda, né? Começando muito bem, mais uma semana com muita música, muita informação. E por falar em premiação, aliás, em informação, tem premiação pra você. 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James Morrison, Little Wings, 5:21.

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1: Estamos de volta com o Centro América News e falando de inclusão social, de coisa boa. João Pedro Rocha, o DJ JP, de 23 anos, fez história no Rock in Rio. O jovem tem síndrome de Down e foi o primeiro DJ com condições a se apresentar no festival. JP comandou o evento misturando samba, MPB, pop e funk. A carreira profissional começou em 2024 e desde então ele já se apresentou em diversos eventos e abriu shows da turnê do cantor Geraldo Azevedo. Para JP, a conquista mostra que a síndrome de Down não impede de realizar seus sonhos e levar a sua música ao público. Dessa forma, o Centro América News desta segunda-feira está ficando por aqui, mas amanhã voltamos com mais informações. Continue na sua Centro América FM. Um forte abraço e uma boa sorte.
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7: Em Cáceres, 26 graus, a sensação térmica de, aliás, 24 graus e a sensação térmica também 24 graus. A temperatura mínima pode chegar a 18 graus essa noite.
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7: 5:36, estamos de volta. Quer ouvir a sua? 98035504. Fica à vontade, tá mandando seu beijo, abraço, texto, áudio. Cara, deixa eu dar uma lida aqui rapidinho e falar pra você o seguinte, cadê? Eu já tinha falado da Casa dos Filtros, né? 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As Igual Maera e Maraísa 9010.
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0: Centro América, arrasa no seu ritmo. Bruno Marrone, fazia um tempão que a gente não via essa, né? Saudade véia, fica aí.
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4: Centro América, 5:54. Estamos de volta, última sequência então no seu ritmo, já já tem batidão sertanejo, continue participando, 9803-5504, Marília Mendonça.

0: Fica aí, já batidão sertanejo na sua Centro América.
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0: Centro América, 6 e 2, bem-vindo, ó, você que chegou agora, eu sou o Julinho Vidal, a gente tá juntinho por aqui desde as 4 da tarde, vamos até as 8 da noite, tá bom? Desde as 3, aliás, tô viajando, tá começando agora.
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0: Agora tem WS com o Rei Vaqueiro, displicente.
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0: chamou. Seu Domênico arrasa no seu ritmo 114, Christian Ralph, esse amor que me mata lindona, é assim? Matou saudades aí da galera, né não? É a Rádio Oficial da Música Boa, temos junto por aqui, deixa eu ver o que tem pra sorteio agora, sorteio não, pra gente tá falando dessa promoção massa que tá rolando aqui na sua Centro América, pois é, olha só, tem mimo para os pets na Centro América FM em parceria com a Clini Pets, tá? 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
7: Centro América, 5:18. Tá rolando batidão sertanejo, tá? Fica à vontade, vai indicando a sua. Beijo, abraço, texto, áudio, tá valendo geral aqui. 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
2: Facinho de participar dessa, né? 6h24.

0: Centro América, rádio no seu ritmo, Jorge Matheus, muito bom, matou saudades, pessoal, mais uma sequência, um pupurri da hora, hein? 6:35.
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5: Centro América, 6:38. Ó, você que tá comigo, participou das promoções, tá saindo o resultado de sorteio agora, tá? Tenho 2 sorteios aqui do Esquinão Auto Center. Se liga aí. Olha só, quem faturou aqui a troca de óleo com filtro de óleo para veículo de passeio ou utilitário foi a Lairane Aires Evangelista, celular 9986, final 44. E quem faturou o alinhamento 3D mais balanceamento para carros de passeio foi a Marci de Almeida Lara, celular 9605, final 05, tá certo? Atenção então, Marci de Almeida Lara e Lairane Aires Evangelista, parabéns para vocês, tá? Se deram bem aqui na programação, a produção vai entrar em contato para informar aí como é que vocês fazem para retirar esses brindes maneiraços. Continue participando da nossa programação. Parabéns então para Lairane e para Marci, que faturaram aí os prêmios do Esquinão Auto Center.
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0: Centro América, 6h51, bem Henrique Diego, deu certinho. Fica aí, 9 para as 7 agora.
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0: Centro América, 6h54. É a rádio no seu ritmo, estamos de volta, tem mais, né? Agora a última sequência do Batidão Sertanejo. Antes, porém, antes. Bora falar de prêmios aqui pra você. 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
2: Centro América, 102, boa noite. Bora, galera, tem muito mais pra você. Até rolando aqui agora, a partir de agora, boa noite, Hits, rolando até as 8 da noite. Às 8 não, até as 9.
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2: Tá ali também, ó, com Xande Avião, Melzinho.
4: Xande Avião?

0: Nelson da Marilinda. Então, assim, ó, rolando aqui na programação, fechando a primeira sequência, o primeiro set do Boa Noite Hits. Foi por conveniência, 7:18 agora.
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2: Mato Grosso se destaca nas exportações de milho da safra 25-26. Até o fim de julho, o estado embarcou 1,5 milhão de toneladas, alta de 1,5% em relação à safra anterior. Egito, Israel e Espanha foram os principais destinos.
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1: Centro América, 122, boa noite. Já de volta com muito mais pra você que quer participar. Fica com a gente, participa à vontade aí. É a rádio que mais se dá prêmios, tá certo? E tá rolando mais uma promoção muito legal aqui. 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
5: Centro América, 140. Estamos de volta aí, tem mais rolando pra você. Boa noite, gente. Seguiram até as o quê? As 9, cara. Isso aí, bora de prêmios de novo pra galera. Seguinte, olha só, hein? 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
5: Mari Fernandes, telefone sem fio, 7:41.

0: Centro-América, rádio do seu ritmo, Guilherme Santiago, quando bebe, a penúltima da, do penúltimo bloco, né? 8 para as 8 agora.
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0: Centro América, 155. Obrigado, hein, galera. Valeu. Tamo junto sempre, você sabe disso, né? Vou nessa, deu meia hora. Tô de volta amanhã às 3 da tarde. A gente se fala em terra.
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13: 20 horas